0: chega a 3 bilhões e 300 milhões de reais. Entre os investimentos, 785 milhões de reais serão aplicados no programa Luz para Todos, levando energia para 75 mil pessoas. O governo do Brasil também apresentou o projeto do novo terminal hidroviário Manaus Moderna, que receberá 876 milhões de reais do novo PAC. Será o maior porto hidroviário de passageiros do mundo, segundo o ministro de Portos e Aeroportos, Tomé Franca.
1: Dando dignidade para quem precisa fazer o transporte nos nossos rios, para quem precisa fazer o escoar da produção, do artesanato.
0: O presidente Lula destacou a importância dos investimentos no estado do Amazonas.
2: É preciso que tenha empresários que acreditam no Brasil, é preciso que tenha dono de estaleiros que acreditam no Brasil, e a gente vai poder falar no mundo inteiro que quem quiser construir balsa de qualidade, venha para Manaus.
0: E a cultura também vai receber recursos. A Petrobras anunciou que vai patrocinar o Festival Folclórico de Parintins, com investimento de 5 milhões de reais. De Manaus, no Amazonas, Luciana Colares de Holanda.
3: A Secretaria Nacional de Defesa do Consumidor instaurou o processo administrativo para punir plataformas de aplicativos que não estão informando a composição dos preços cobrados em seus serviços.
4: Uma portaria da Secretaria estabelece que as empresas devem informar os valores pagos pelos usuários e o quanto é repassado aos trabalhadores.
3: Duas empresas estariam descumprindo a norma, iFood e Kita, e estarão sujeitas ao pagamento de multa que pode chegar a 14 milhões de reais. Outros 7 aplicativos estão em monitoramento.
4: O ministro da Secretaria-Geral da Presidência da República, Guilherme Boulos, afirmou que o cumprimento da portaria não é opcional.
5: Essas empresas têm que oferecer transparência. Não é opcional cumprir uma portaria da Secretaria Nacional de Defesa do Consumidor. A empresa não escolhe se ela vai cumprir ou não a portaria. Cumprir essa portaria é uma obrigação das plataformas, e aquelas que não cumprirem pagarão um preço com multa.
3: O consumidor que não identificar essas informações na nota fiscal pode registrar uma reclamação na plataforma consumidor.gov.br ou no PROCON da sua cidade.
4: Lei de acesso à informação, portal da transparência e agora a nova plataforma informa.br. São ferramentas para aumentar a transparência da gestão pública.
3: Elas são utilizadas como parte do trabalho da Controladoria Geral da União para fiscalização preventiva e combativa da corrupção e das fraudes em contratos públicos.
4: Essa atuação também é integrada com outros órgãos públicos para o combate ao crime organizado.
3: Hoje a gente

0: A vida dos cidadãos e das cidadãs brasileiros que precisam acessar informações do governo federal. Né? Hoje, como vocês mencionaram, nós temos o Fala BR, nós temos o site dos ministérios ou dos órgãos públicos, nós temos também o Portal da Transparência, a Lei de Acesso à Informação. O que essa plataforma nova faz? Ela agrega tudo isso num sistema único usando inteligência artificial. O que, que isso quer dizer na prática? A pessoa pode entrar na plataforma, digitar a informação que ela quer, a pergunta que ela quer. Se essa informação ela já está publicada em algum site do governo federal, em algum portal público de informações, ela vai ser direcionada diretamente para a informação, ou seja, nós vamos entregar a informação direto para ela. Se essa informação não está publicada, mas é uma informação que ela pode ter acesso, ela vai ser direcionada para pedir a informação via lei de acesso à informação. Então, hoje, na situação até agora, ela tem que vai ir na lei de acesso à informação via Fala BR ou tentar procurar no portal da transparência e meio que tentar adivinhar onde vai estar a informação. Agora não. A partir do Informa BR, ela vai só pedir a informação e ela vai ser, para ela vai ser entregue a informação, ela vai ser direcionada para onde essa informação está.
1: Ministro, embora a gente esteja falando dessa semana de eventos relacionados à transparência da gestão pública, né, a semana Governo Aberto, essa agenda Governo Aberto já ocorre há mais tempo, né, e implementou diversas mudanças nessa área. O senhor pode falar um pouco mais sobre esses ajustes feitos no trabalho da CGU nos últimos anos? Quais foram os ganhos?
0: Na verdade, a parceria do Governo Aberto começa lá com o governo da presidenta Dilma, lá em 2011. É algo muito inovador, muito importante para a cidadania brasileira, porque aumenta a confiança da cidadania no Estado, da população no Estado. Nós já tivemos um resultado recente muito positivo de uma pesquisa da OCDE que diz que a confiança da população nos serviços públicos subiu de 26% em 2022 para 42% esse ano. E no governo federal, de 24% para 38%. Isso se deve, entre outras coisas, a uma série de mecanismos e instrumentos que nós lançamos mão. Por exemplo, o Portal da Transparência. O Portal da Transparência, com as informações que nós colocamos lá, por exemplo, relacionadas a emendas parlamentares, relacionadas a uma série de informações públicas que já deviam estar lá, como, por exemplo, os benefícios fiscais, aquelas pessoas que são beneficiárias de políticas públicas como o Pé de Meia, tudo que está sendo investido nesse tipo de programa está lá no portal. Então, em função disso, o portal, por exemplo, teve um aumento de mais de 30% de usuários. Isso aumenta a confiança da população também nas informações públicas. Outra coisa importante, lei de acesso à informação. Colocamos fim ao sigilo de 100 anos, né, que era um problema do governo anterior. Em 2022, por exemplo, um governo que era pautado pelo sigilo colocou mais de 7 mil casos em sigilo de 100 anos. Nós reduzimos isso drasticamente. No ano passado, nós tivemos só 70 casos de sigilo de 100 anos. Então, isso é a implementação de uma agenda de transparência do governo do presidente Lula para garantir que a população tenha acesso à informação.
2: Agora, ministro, recentemente a CGU participou de ações da Polícia Federal para combate a fraudes em licitações e corrupção no Ceará, na Bahia, também em outros contratos públicos federais em outros estados, né? Piauí também tivemos. Como é que funciona essa integração da CGU com a Polícia Federal e outros órgãos de investigação?
0: Essa integração ela é decisiva para o combate à corrupção, não só da CGU com a Polícia Federal, como também com o COAF, com a Receita Federal, todos os órgãos que têm algum objetivo ou alguma missão relacionada ao controle, à fiscalização e à responsabilização de quem comete fraudes ou crimes ou comete algum tipo de ato de corrupção. O presidente Lula, ele pediu explicitamente para que nós sejamos intransigentes no combate à corrupção. Para que nós não deixemos nada passar, investigamos com muito afinco. E para isso a gente precisa se coordenar. Se cada órgão atuar sozinho, a direção, cada um vai para um caminho, cada um vai para uma direção e não funciona direito. Então, só para vocês terem uma ideia do efeito desse tipo de agenda conjunta, só o ano passado nós realizamos 76 operações com a Polícia Federal, com prejuízo de 13 bilhões de reais apurados nessas operações. Se você somar Tudo o que foi apurado em todos os anos anteriores não chega a um quinto disso. Isso porque nós conseguimos investigar com mais cuidado, colocar a lupa nos

0: casos que vinham de lá de muito tempo. Né? Esses esquemas eles existiam em governos anteriores. O caso do Master, por exemplo, o caso do INSS, são todos casos que já vinham lá de trás e que nós, felizmente, interrompemos no governo do presidente Lula.
1: Inclusive, ministro, o governo do Brasil vem desenvolvendo um trabalho integrado aí para o combate ao crime organizado, envolvendo vários ministérios e órgãos de inteligência. Como é a participação da CGU nessas investigações, nessas operações?
0: A CGU opera, como eu disse, em conjunto com a Polícia Federal em várias dessas investigações. Muitas vezes nós temos casos de corrupção que estão vinculados a organizações criminosas, em licitações públicas e contratos públicos. Importante dizer aqui também que isso tem sido uma prioridade do governo do presidente Lula, né, do governo brasileiro. Recentemente foi lançado um programa de enfrentamento ao crime organizado com 4 eixos. Um eixo voltado para asfixia financeira, combate a homicídios, controle de armas e também lidando com as questões dos presídios. Esses 4 eixos somados vão comportar um investimento de mais de 10 bilhões de reais, o que é algo inédito no Brasil, que demonstra a prioridade do presidente Lula, e a CGU está envolvida em todos esses esforços.
2: Ministro, para a gente concluir, como é que é a relação da CGU diretamente com o cidadão, né? Alguém que queira, por exemplo, apontar uma irregularidade, denunciar problemas num contrato público que ela tenha conhecimento, essa pessoa consegue falar diretamente com a CGU? Como é que ela pode fazer isso?
0: Ela consegue, nós temos a ouvidoria da CGU, Fala BR, que é um caminho muito tradicional e conhecido, mas que é sempre importante a gente divulgar, que as pessoas podem entrar lá e fazer as suas denúncias, fazerem as suas reclamações, fazerem as suas sugestões. Nós, inclusive, estamos usando todo esse material da ouvidoria que nós recolhemos com essas reclamações para direcionar para os ministérios e acionar os ministérios. Então, na medida em que as reclamações aumentam em relação a um determinado tema, nós já acionamos o ministério para o ministério resolver ou determinado órgão resolver antes que o problema ganhe uma dimensão maior. Nós estamos intensificando esses esforços e tem funcionado muito bem.
1: Muito bem, nós conversamos com Vinícius Marques de Carvalho, ministro da Controladoria Geral da União. Muito obrigado, ministro, pela entrevista aqui à Voz do Brasil.
0: Obrigado.
2: Em 2024, o Brasil atingiu o menor índice de homicídios da série histórica, iniciada em 2014.
1: Mesmo assim, o número continua alto. Foram mais de 42 mil homicídios.
2: Por isso, o governo tem investido em políticas públicas voltadas para a segurança pública, como, por exemplo, o programa Brasil contra o Crime Organizado, com investimento de 11 bilhões de reais.
3: O Brasil registrou em 2024 o menor número de homicídios da série histórica iniciada em 2014. Os dados estão no Atlas da Violência, elaborado pelo Instituto de Pesquisa Econômica Aplicada, IPEA, em parceria com o Fórum Brasileiro de Segurança Pública. De acordo com o levantamento, foram 42.590 homicídios em 2024, uma queda de 7,4% comparada a 2023. Já em relação a 2014, a redução foi de 33,4%. O secretário nacional de Segurança Pública, Chico Lucas, destaca as causas dessa redução.
4: Isso tudo é fruto de uma série de ações e de políticas públicas implementadas. Uma é a maior integração entre as forças de segurança, os entes federativos, com um aporte maior de recursos por parte da União e a cobrança para que esses crimes sejam mais esclarecidos. Sem falar de outra política pública muito importante nos últimos anos, que foi a restrição ao acesso às armas.
3: Mas o documento também traz um alerta importante. Os pesquisadores identificaram um aumento expressivo das chamadas mortes violentas por causa indeterminada, casos em que não é possível afirmar oficialmente se a vítima morreu em acidente, suicídio ou homicídio. De acordo com o Atlas, as mortes violentas por causa indeterminada saltaram para 17.207 em 2024. Na tentativa de melhorar a investigação desses crimes, o Ministério da Justiça e Segurança Pública adotou em fevereiro deste ano critérios nacionais padronizados para os índices de elucidação de homicídios e feminicídios em todo o país, como explica o secretário nacional de Segurança Pública, Chico Lucas.
4: Algumas mortes acontecem em ambientes inóspitos ou duvidosos ou por meios que não são tão claros. Ora, mas se há dúvida, cabe ao poder público de investigar. A portaria, ela define como critério a morte violenta, ela obriga a toda morte ser correspondida por um inquérito policial e todo inquérito precisa ter um final dentro de um prazo de esclarecimento.
3: O levantamento mostra ainda que a violência continua atingindo principalmente jovens do sexo masculino, negros e moradores de áreas vulneráveis. Em 11 anos, mais de 300 mil jovens entre 15 e 29 anos foram assassinados no Brasil. O coordenador da pesquisa e técnico do IPEA, Daniel Ricardo de Castro Cerqueira, afirmou que muitas vezes a violência que acomete o jovem surge ainda na infância.
5: Muitas vezes, quando a criança nasce, muitas vezes tem problema de negligência dos próprios pais, muitas vezes. Depois começa, a criança muito cedo já começa a ser vítima de violência sexual e depois, mais à frente, violência física, né? Quando eventualmente termina sendo morta à frente.
3: Pelas redes sociais, o presidente Lula destacou a redução histórica na taxa de homicídios, mas afirmou que o número absoluto ainda é muito alto. Lula declarou que a curva descendente aponta para um caminho que tende a se consolidar com a série de políticas anunciadas e em aplicação pelo governo do Brasil ao longo dessa gestão. Entre as medidas citadas pelo presidente está a lei antifacção, que endurece penas e dá agilidade ao confisco de bens de lideranças do crime organizado, o programa Brasil contra o Crime Organizado, que prevê a aplicação de 11 bilhões de reais em 2026 para desarticular estruturas criminosas, o Pacto Nacional contra o Feminicídio e o fortalecimento das ações de inteligência das polícias federal e rodoviária federal. Reportagem Luana Karen.
1: No combate ao desaparecimento de crianças e adolescentes, cada minuto conta.
2: O Ministério da Justiça e Segurança Pública firmou uma parceria com a Uber para que alertas passem a ser exibidos dentro do aplicativo.
1: Agora, qualquer celular pode ser canal estratégico para salvar vidas.
6: Com a medida, motoristas, parceiros e usuários do aplicativo que estiverem num raio de até 160 quilômetros do desaparecimento vão receber mensagens dentro do aplicativo Uber. O diretor de Operações Integradas e de Inteligência da Secretaria Nacional de Segurança Pública, José Anchieta Neto, destacou a importância de usar a tecnologia a serviço da segurança pública.
7: Esses aplicativos de mobilidade urbana, eles estão gerando renda e são responsáveis por centenas de milhares de deslocamentos, então eles têm que estar dando um passo à frente, um passo a caminho da promoção da segurança pública.
6: As primeiras horas após o desaparecimento de crianças e adolescentes são decisivas para localizar as vítimas. Por isso, o objetivo é acelerar a divulgação das informações e alcançar rapidamente pessoas que estejam próximas da região onde os casos acontecem. É o que destacou o chefe de relacionamento para assuntos de segurança da Uber, Leandro Segala.
8: Quando a gente conversa com autoridades que atuam na investigação de pessoas desaparecidas, tem um ponto comum que eles sempre se referem. O quanto é importante aquelas primeiras horas após o desaparecimento para o retorno seguro desse menor. Essa cooperação coordenada entre poder público, iniciativa privada, comunidade e tecnologia, acho que tem de fato a chance de salvar vidas.
6: A parceria amplia o alcance do chamado Alerta Amber, sistema utilizado para divulgar informações sobre crianças e adolescentes desaparecidos em situação de risco. O mecanismo envia imagens e dados da ocorrência para pessoas próximas ao local do desaparecimento. Pela primeira vez no Brasil, uma plataforma de mobilidade urbana também passa a integrar essa rede de comunicação emergencial. A diretora do Sistema Único de Segurança Pública, Isabel Freitas, falou sobre como a ação pode mudar a realidade das pessoas desaparecidas no país.
9: Uma criança localizada é uma criança que não foi vítima de um crime pior e é uma família que não passou por esse sofrimento.
6: Só no ano passado, mais de 85 mil pessoas desapareceram no Brasil. 21 mil delas eram crianças ou adolescentes. Reportagem Márcia Fernandes.
2: De turistas estrangeiros no Brasil aumentaram 9,2% nos primeiros quatro meses do ano em relação ao mesmo período de 2025.
1: O valor chegou a 20 bilhões e 200 milhões de reais, segundo o Banco Central.
2: E o ministro do Turismo, Gustavo Feliciano, está na China, onde participa de uma série com o objetivo de atrair mais turistas ao Brasil.
1: Recentemente, o governo brasileiro isentou a exigência de visto para turistas chineses.
10: Vamos traçar ações e estratégias para que a gente possa, com a política de isenção do visto do governo federal, aumentar o número de turistas chineses no nosso país. Eu tenho certeza, realizaremos ótimos negócios para promover o destino Brasil aqui na China.
2: O Brasil recebeu 103 mil turistas chineses em 2025, uma alta de 35% em relação ao ano anterior.
1: Apenas nos quatro primeiros meses do ano foram quase 40 mil visitantes, um crescimento de 33%.
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1: Fique agora com o Minuto do TCU. Em seguida, as notícias do Poder Judiciário e do Congresso Nacional. Boa noite.
2: Boa noite para você e até amanhã.

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2: O Tribunal de Contas da União fez auditoria para avaliar o financiamento da atenção primária à saúde no Sistema Único de Saúde. O serviço é a porta de entrada do SUS e inclui ações de vacinação, consultas, pré-natal e outros atendimentos. A fiscalização analisou o modelo de repasse de recursos para estados e municípios. 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O TCU identificou falhas no modelo atual, como dificuldades para acompanhar resultados. Também falta definir indicadores para distribuir os recursos de forma adequada. As limitações podem prejudicar o planejamento das ações e reduzir a eficiência da política pública. O tribunal fez recomendações para aperfeiçoar o sistema. 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
3: Plenário do STF decide que shoppings devem criar espaço de amamentação para empregadas lactantes.
4: TST define lista com o nome de 3 desembargadores indicados ao cargo de ministros da corte.
3: TSE homologa alterações nos estatutos dos partidos Democrata e Unidade Popular.
4: Boa noite, eu sou o Arthur Filho.
3: E eu sou Walter Lima.
4: O plenário do Supremo Tribunal Federal decide que shoppings devem criar espaço de amamentação para empregadas lactantes.
3: Empresas têm o prazo de até um ano para adequar os centros comerciais. Marcelo Della Libera.
5: O plenário do Supremo Tribunal Federal analisou um recurso que discute se a responsabilidade pela instalação de espaços destinados à amamentação e a guarda de filhos de trabalhadoras lactantes em shopping centers deve recair sobre os lojistas ou sobre a administração do empreendimento. A tese fixada foi no sentido de que a expressão estabelecimento, prevista na CLT, abrange os shopping centers em relação às empregadas dos lojistas que integram o centro comercial.
4: Presidente do STJ determina a continuação do curso de medicina ofertado à turma extra do Programa Nacional de Educação na Reforma Agrária, no campus Caruaru da Universidade Federal de Pernambuco.
3: O curso é oferecido a 80 alunos. Fátima Uchoa.
6: A turma extra de medicina iniciada neste ano é uma parceria entre a Universidade e o INCRA, que editaram resolução para a criação da turma e um edital para a seleção dos estudantes. Na ação popular contra essas medidas, um vereador alegou violação à moralidade administrativa. O TRF5 determinou a interrupção das atividades após o fim do primeiro semestre letivo. Mas, para o presidente do STJ, ministro Herman Benjamin, manter essa decisão colocaria em risco a organização administrativa da Universidade Pública, o que ocasionaria lesão à ordem pública. Segundo o ministro, a turma especial do curso de medicina atende ao princípio da igualdade de condições no acesso ao ensino.
4: TST define lista com o nome de 3 desembargadores indicados ao cargo de ministros da corte.
3: Os selecionados são das regiões Nordeste e Norte. Rocine Gomes.
7: Os selecionados estão disputando a vaga da ministra Dora Maria da Costa, que se aposentou do Tribunal Superior do Trabalho depois de 18 anos. Foram eleitos ao cargo a desembargadora Maria de Nazaré Medeiros Rocha, do TRT da 8ª Região, que abrange o Pará e o Amapá. O desembargador Sérgio Torres Teixeira, do TRT da 6ª Região, em Pernambuco. E a desembargadora Hermenegilda Leite Machado, do TRT da 13ª Região, na Paraíba. A lista com os nomes será enviada ao presidente da República. É ele quem escolhe.
4: TSE homologa alterações nos estatutos dos partidos Democrata e Unidade Popular.
3: As duas legendas terão 90 dias para providenciar as alterações. Rimax Souto.
8: Para o Democrata, os ajustes são relacionados ao prazo máximo de vigência de órgãos partidários provisórios, limitado a 4 anos. O plenário do TSE ainda determinou que fique explícito o caráter voluntário das contribuições financeiras à legenda. O TSE também aprovou parcialmente o requerimento da Unidade Popular e determinou que o partido inclua explicitamente nas normas internas o tempo de vigência de seus órgãos provisórios, além de medidas de combate à violência política contra a mulher.
4: Tribunal Regional Federal da Primeira Região condena União e autarquias por demora na titulação de terras quilombolas do Mamapá.
3: A decisão é resultado de ação do MPF. Vanessa Pereira.
9: Na decisão, a Justiça condenou União, INCRA, IMAP e Fundação Cultural Palmares de forma solidária ao pagamento de mais de 3 milhões de reais em indenização por danos morais coletivos. Além disso, estabeleceu o prazo de 3 anos para a conclusão de todos os processos de identificação, delimitação e titulação definitiva das comunidades quilombolas do Amapá, sob pena de multa de R$100 mil por mês de atraso.
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4: Uma boa noite a você.
3: Até amanhã.
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0: sou Paula Groba.
1: E eu sou Humberto Pinheiro.
0: E estes são os destaques de hoje do Jornal do Senado, que começa agora.
1: Senado aprova novos modelos de contratação para jovens entre 18 e 29 anos.
0: Dívidas rurais avança projeto para socorrer produtores endividados por desastres climáticos.
1: Plenário aprova regras para a Copa Feminina de 2027 e homenagem a jogadoras pioneiras.
0: Boa noite.
1: Boa noite.
0: O mercado de trabalho pode ganhar novas regras para ampliar a contratação de jovens sem experiência. O Senado aprovou um projeto que cria o contrato de primeiro emprego para pessoas entre 18 e 29 anos que nunca tiveram carteira assinada.
1: A proposta reduz encargos para as empresas, como a contribuição patronal ao INSS e a alíquota do FGTS. O repórter Douglas Castilho tem mais detalhes.
2: Com 10 milhões de jovens que não estudam nem trabalham, o Brasil ocupa a quarta pior posição no ranking mundial de pessoas entre 18 e 29 anos sem uma ocupação regular, segundo dados da OCDE, entidade que representa os países mais ricos. O projeto aprovado permite que as empresas que contratarem esses jovens sem nenhuma experiência prévia com carteira assinada terão a chamada cota patronal do INSS reduzida a 10%, o que é metade da exigida pelo regime comum. Haverá ainda a redução da alíquota do depósito do FGTS. O autor da proposta original, senador Irajá, do PSD do Tocantins, explicou o dilema enfrentado pelo que chamou de geração nem-nem.
3: Ora, é um dilema. Se ele não tem oportunidade, como é que ele vai ter experiência?
2: O novo regime de contrato diferenciado poderá ter o prazo de 6 a 24 meses, podendo ser renovado por 3 vezes, mas a qualquer momento durante a vigência do contrato, o empregador terá a possibilidade de transformar o vínculo temporário em um contrato permanente. O texto agora vai à sanção presidencial.
0: E avançou no Senado o projeto que mantém os incentivos fiscais da chamada Lei do Bem, usada para estimular investimentos em pesquisa, desenvolvimento e inovação tecnológica no país.
1: A proposta aprovada hoje pelos senadores preserva benefícios tributários concedidos a empresas que investem no setor e evita os cortes previstos na política de redução gradual desses incentivos, aprovada no ano passado. Repórter Patrícia Oliveira.
4: Poderão ser mantidos os incentivos fiscais concedidos a empresas que investem em pesquisa, desenvolvimento e inovação tecnológica. A proposta dos senadores Alci Lucas, do PL do Distrito Federal, impede que esse setor pare de receber apoio por meio de benefícios tributários. Os cortes estão previstos nas regras da política de redução desses incentivos aprovada no ano passado. O relator da matéria, senador astronauta Marcos Pontes, do PL de São Paulo, destacou que a chamada Lei do Bem gera 30 bilhões de reais com investimentos em inovação e tecnologia, eleva a produtividade, a competitividade e a geração de empregos qualificados.
5: Então, são incentivos que precisam ser preservados, é uma importância muito grande também para o Brasil como um todo, para o desenvolvimento econômico e social do país.
4: O senador também destacou que o projeto contribui para a previsibilidade das decisões de investimento em inovação por parte das empresas. A proposta segue para a Comissão de Assuntos Econômicos.
0: E a Comissão de Assuntos Econômicos aprovou o projeto que busca dar fôlego a produtores rurais prejudicados por secas, enchentes e outros eventos climáticos extremos. A proposta autoriza o uso de recursos do Fundo Social para renegociar e quitar dívidas no campo, sem cobrança de multas ou juros de mora.
1: A medida tem como objetivo evitar o endividamento crônico e garantir a continuidade da produção agrícola no país. O texto segue agora para o plenário do Senado com pedido de urgência. Repórter Alexandre Campos.
6: Pelo texto, poderão ser beneficiários da linha de crédito especial os produtores rurais, associações e consórcios que no período entre 2019 e 2025 tenham registrado em 2 ou mais safras perdas de no mínimo 30% da renda bruta. Para produtores, a linha de crédito terá valor máximo de 10 milhões de reais e para associações 50 milhões de reais, com prazo de 10 anos e juros entre 3,5% e 7,5% ao ano. O relator, senador Renan Calheiros, do MDB de Alagoas, destacou a incorporação ao texto de medidas que impeçam exigências excessivas e restrições infralegais durante a regulamentação da matéria.
7: O projeto, sem dúvida nenhuma, oferece uma opção para que o governo atue permitindo a retomada da capacidade produtiva e a preservação da segurança alimentar nacional. regional.
6: Líder do governo, o senador Jax Wagner, do PT da Bahia, lamentou que as negociações com o executivo não tenham avançado.
8: Do jeito que está escrito o projeto, é para quebrar os bancos públicos, porque na taxa que eles querem é para botar um prejuízo lá em cima.
6: Pelo projeto, o governo também poderá ampliar sua participação no Fundo Garantidor de Investimentos para a cobertura de operações de crédito rural contratadas por produtores afetados por eventos climáticos adversos.
0: O presidente do Senado, Davi Alcolumbre, cobrou dos partidos a indicação dos integrantes da nova CPI da pedofilia, que terá 11 membros titulares e 7 suplentes.
1: O colegiado vai investigar crimes sexuais e outras violências cometidas contra crianças e adolescentes. Repórter Pedro Pincer.
9: O colegiado tem o objetivo de investigar crimes cometidos contra crianças e adolescentes, incluindo pedofilia e abuso online. A CPI foi criada em agosto do ano passado, mas ainda não começou a funcionar por falta de integrantes. Alcolumbre ainda destacou que a proporcionalidade das bancadas deve ser respeitada durante as indicações.
10: Para que as lideranças partidárias possam fazer as suas indicações, para que o mais rápido possível a gente possa fazer a instalação desta comissão parlamentar de inquérito que vai investigar a pedofilia no Brasil.
9: O pedido de criação da CPI foi apresentado em conjunto pela senadora Damaris Alves, do Republicanos do Distrito Federal, e pelos senadores do PL Jaime Bagatoli, de Rondônia, e Magno Malta, do Espírito Santo. A primeira CPI da pedofilia funcionou entre 2008 e 2010.
0: E parlamentares repercutiram a decisão da primeira turma do Supremo Tribunal Federal, que acabou com a aposentadoria compulsória remunerada como punição máxima para magistrados.
1: Com a medida, juízes que cometerem infrações graves poderão perder o cargo e também o direito ao salário. Repórter Henrique Nascimento.
11: A aposentadoria compulsória era alvo de críticas porque permitia ao magistrado continuar recebendo salário proporcional ao tempo de serviço, mesmo após punições disciplinares. Relatora de uma proposta sobre o tema na Comissão de Constituição e Justiça do Senado, a senadora Elisiane Gama, do Maranhão, afirmou que a decisão corrige uma distorção histórica.
12: Nós não podemos permitir castas de servidores públicos com privilégios.
11: Já o senador Sérgio Moro, do PL do Paraná, ponderou que é preciso diferenciar crimes graves de infrações administrativas.
13: Um juiz que comete uma mera infração disciplinar, aí ele perde o cargo e perde também a aposentadoria, mas ele contribuiu. Não faz sentido que ele perca o benefício nessas circunstâncias.
11: A Comissão de Constituição e Justiça do Senado já aprovou uma proposta que também acaba com a aposentadoria compulsória como punição para magistrados e integrantes do Ministério Público. O projeto aguarda votação no plenário.
0: O Brasil avançou na preparação para a Copa do Mundo Feminina de 2027. Foi aprovado o projeto que define regras e garantias do poder público para que o torneio seja realizado no país.
1: A proposta prevê apoio à cidade sede do primeiro Mundial Feminino da história na América do Sul. Repórter Rodrigo Rezende.
14: O projeto trata de diversos temas relacionados à Copa do Mundo, como venda de ingressos, proteção de direitos autorais, regras para captação e distribuição de imagens do campeonato e garantias aos torcedores e profissionais, como a facilitação para obtenção de vistos temporários de turismo e trabalho. A relatora da proposta, senadora Leila Barros, do PDT do Distrito Federal, afirmou que o país irá se beneficiar do evento, principalmente com a experiência adquirida na Copa de 2014.
15: A expectativa da FIFA é de receber mais de 3 milhões de torcedores, movimentar a economia e projetar o Brasil como potência esportiva contemporânea.
14: A proposta também traz uma compensação financeira às jogadoras que representaram o país na primeira edição da Copa do Mundo Feminina, em 1991, e no primeiro torneio global feminino organizado pela FIFA, em 1988. Cada ex-jogadora receberá R$500 mil.
0: O plenário ainda aprovou a proposta da senadora Leila Barros, que estende o mesmo benefício de R$500 mil às jogadoras que participaram da Copa do Mundo de 1995.
1: Edição de Paula Groba. Trabalhos técnicos de Eliseu Caires. O Jornal do Senado fica por aqui. Acompanhe agora as notícias da Câmara dos Deputados. Boa noite.
0: Boa noite e até amanhã.
16: Jornal Câmara dos Deputados. Plenário da Câmara debate projeto que reduz jornada semanal de trabalho.
17: Deputados aprovam reconhecimento de diabetes tipo 1 como deficiência.
16: Proposta votada inclui festas juninas nordestinas no calendário de turismo.
17: Plenário amplia estoques de alimentos e produtos para alimentação animal.
16: Boa noite. Os deputados aprovaram um projeto para ampliar estoques públicos de alimentos e de produtos para alimentação animal. A repórter Daniela Lessa acompanhou a votação.
18: A Câmara dos Deputados aprovou o projeto que muda a regra sobre estoques públicos de alimentos e amplia o programa de venda em balcão, usado para dar acesso de pequenos criadores de animais aos produtos vendidos pela Companhia Nacional de Abastecimento, a Conab. O projeto amplia o público atendido pelo programa de venda em balcão. Além dos pequenos criadores de animais, poderão participar cooperativas de produção agropecuária e associações de agricultores familiares, que terão acesso à compra de itens como sacaria, milho, sorgo, caroço de algodão e farelo de soja. Para pequenos criadores, o limite de compra será de até 27 toneladas por mês. Para cooperativas e associações de agricultores familiares, o limite será de até 80 toneladas mensais. Outra mudança autoriza a União, por meio da Conab, a comprar de produtores rurais e de cooperativas os produtos básicos incluídos na política de garantia de preços mínimos. A compra poderá ser feita por preço de até 25% acima do preço mínimo em vigor no estado onde ocorrer a aquisição, em leilões públicos. O objetivo dessas compras é permitir a formação de estoques públicos para garantir a compra do produtor, assegurar o abastecimento e ajudar a regular os preços no mercado interno. O relator da proposta, deputado Wilson Santiago, do Republicanos da Paraíba, defendeu que a medida fortalece a política brasileira de estoques públicos de alimentos.
19: Em um país como o nosso, e avançou na luta contra a fome, a manutenção e estoques estratégicos também estruturados, reafirma esse compromisso histórico, garantindo que alimentos essenciais permaneçam acessíveis à população mais vulnerável e consolidando o direito humano à alimentação adequada.
18: Emenda do deputado Ayrton Faleiro, do PT do Pará, foi acolhida pelo relator e, com isso, o texto também passou a autorizar a venda direta de produtos dos estoques públicos para programas e ações de abastecimento e segurança alimentar. Essa venda poderá atender micro e pequenas indústrias de alimentos e micro e pequenas empresas do varejo alimentar, cooperativas e associações. O Partido Novo votou contra a proposta por considerar que o projeto cria um controle artificial de preços. O projeto que amplia o programa de venda em balcão e muda as regras para a formação e venda de estoques públicos agora será analisado no Senado. Da Rádio Câmara de Brasília, Daniele Lessa.
16: Justiça.
17: Jandira Fegali, do PCdoB, defende a instalação de uma CPI na Câmara para apurar suspeitas relacionadas ao Banco Master. Ela também pede que os órgãos de investigação aprofundem a apuração no Rio de Janeiro, com a devida responsabilização dos que praticaram irregularidades.
16: Jandira Fegali cobra investigação sobre denúncias envolvendo recursos do Rio Previdência aplicados no Banco Master pelo governo estadual. Ela aponta que o dinheiro dos servidores públicos locais não pode ser usado para favorecer interesses privados.
20: Saúde.
17: A Câmara aprovou a possibilidade de reconhecimento de diabetes tipo 1 como deficiência. A repórter Daniela Lessa acompanhou a votação.
18: A Câmara dos Deputados aprovou o projeto que estabelece direitos para pessoas com diabetes mellitus tipo 1, incluindo a possibilidade do reconhecimento da condição como deficiência. A proposta apresentada pelo senador Randolfe Rodrigues, do PT do Amapá, não atesta automaticamente a deficiência, mas autoriza o reconhecimento após avaliação biopsicossocial nos critérios previstos pelo Estatuto da Pessoa com Deficiência. Projeto anterior, aprovado na Câmara e no Senado, que classificava diabetes tipo 1 como deficiência para efeitos legais, foi vetado integralmente pelo presidente Lula em 2025, com a justificativa que a deficiência não é medida por uma condição médica crônica, e sim pela interação da pessoa com as barreiras sociais, algo que atualmente é medido pela avaliação biopsicossocial. social. Relator da proposta, o deputado João Cury, do MDB de São Paulo, argumentou que o projeto amplia condições para tratamento adequado e prevenção de complicações, além de garantir direitos específicos, sem criar equiparação automática com a condição de pessoa com deficiência.
20: Em conformidade com a Lei Brasileira de Inclusão, e também tivemos o cuidado de conformar este relatório à Convenção sobre os Direitos das Pessoas com Deficiência. Essa cautela é relevante, pois condição crônica por si só não assegura automaticamente os direitos reservados às pessoas com deficiência.
18: O diabetes tipo 1 é uma condição crônica em que o corpo deixa de produzir insulina, hormônio responsável pelo controle da glicose no sangue. Geralmente é percebida na infância ou na adolescência, mas o diagnóstico também pode ser feito na idade adulta. Cerca de 600 mil pessoas têm diabetes tipo 1 no Brasil. Sem tratamento adequado, a doença pode provocar complicações graves. Entre os principais pontos do texto aprovado está a garantia de acesso pelo Sistema Único de Saúde a medicamentos e insumos necessários ao tratamento, como sensores de monitoramento de glicose, insulina e materiais para aplicação. O projeto, que estabelece direitos para pessoas com diabetes mellitus tipo 1, incluindo a possibilidade de reconhecimento da condição como deficiência, já foi aprovado no Senado e na Câmara, seguiu para a sanção presidencial e pode virar lei. Da Rádio Câmara de Brasília, Daniele Lessa.
21: Desenvolvimento Regional.
22: Wellington Prado, do PSD de Minas Gerais, anuncia o início da operação do SAMU em Uberlândia e afirma ter garantido recursos para viabilizar o funcionamento do serviço. Segundo o parlamentar, a cidade era a única do país com mais de 500 mil habitantes sem atendimento do sistema de urgência.
23: Wellington Prado também destaca investimentos em infraestrutura de saúde no município, incluindo a ampliação do Hospital de Clínicas da Universidade Federal e construção de centros especializados de atendimento. Ele afirma que os projetos ampliam o acesso a serviços de alta complexidade e prevenção.
22: Eduardo Bismarck, do PV, comemora a decisão do governo do Ceará de abrir rotas intermunicipais do litoral leste e do Vale do Jaguaribe para mais empresas de ônibus. Ele pontua que a medida responde a reclamações de passageiros sobre falhas frequentes, atrasos e problemas de segurança.
23: Eduardo Bismarck garante que a entrada de novas empresas de transporte para municípios como Aracati, Limoeiro do Norte, Russas e Morada Nova pode melhorar a qualidade do atendimento sem o aumento das tarifas.
21: Cultura.
22: A Câmara aprovou um projeto que cria o circuito nordestino de quadrilhas juninas. O repórter Antônio Vital acompanhou a votação.
24: Há menos de uma semana do início de junho, mês dos tradicionais festejos juninos Brasil afora, a Câmara dos Deputados aprovou o projeto que institui o circuito nordestino de quadrilhas juninas. O circuito, de acordo com a proposta apresentada pela deputada Fernanda Pessoa, do PSD do Ceará, é composto pelas cidades de Juazeiro do Norte e Maracanaú, no Ceará, Campina Grande e Patos, na Paraíba, e Caruaru e Petrolina, em Pernambuco. O projeto inclui o circuito formado por esses municípios no calendário oficial de eventos do Ministério do Turismo e na lista de patrimônio cultural e imaterial da região Nordeste. O objetivo é incentivar o turismo cultural e regional, preservar e difundir as tradições nordestinas e fortalecer a economia criativa e as cadeias produtivas locais, como disse o relator do projeto, o deputado Yuri do Paredão, do MDB do Ceará.
25: O projeto de lei aqui analisado tem o objetivo de reconhecer a relevância cultural, social e econômica da cultura tradicional junina na região Nordeste, especialmente das quadrilhas juninas, tão importantes e tradicionais na região. Os festejos juninos das cidades citadas se destacam nacionalmente e internacionalmente por sua grandiosidade e estrutura profissional, com importantes impactos positivos no fomento à economia local por meio da geração de empregos e dinamização dos setores de serviço do turismo.
24: O projeto foi aprovado de maneira simbólica pelo plenário, sem votos contrários. O deputado Eduardo Bismarck, do PV do Ceará, disse que no futuro outros municípios podem ser incluídos no roteiro.
26: Muitas outras cidades também, muitos outros destinos do meu Ceará, como a minha cidade do Aracati, poderiam estar contemplados no parecer, mas entendo que estão lá as mais relevantes nesse momento e tradicionais, e que no futuro outras tantas serão inseridas e que podem aí tá trazendo mais visibilidade para esses eventos culturais.
24: O projeto que institui o circuito nordestino de quadrilhas juninas seguiu para análise do Senado. Da Rádio Câmara de Brasília, Antônio Vital.
2: meio da tarde, em comissão especial, a proposta de emenda à Constituição que reduz a jornada de trabalho para 40 horas semanais prevê a implantação do novo modelo em duas etapas.
3: Segundo o texto, 60 dias após a promulgação da nova emenda constitucional, a jornada semanal no país passará para 42 horas, já com 2 dias de repouso remunerado por semana. Depois de 12 meses, a nova carga máxima de trabalho por semana no Brasil cairá para 40 horas.
2: O relatório aprovado é um texto elaborado pelo deputado Léo Prates, do Republicanos da Bahia, para duas propostas que previam a redução da jornada semanal de trabalho.
3: O presidente da Câmara, deputado Hugo Mota, afirmou que a aprovação da 6x1 será a maior entrega do parlamento para a classe trabalhadora. O repórter Luiz Gustavo Xavier tem os detalhes.
4: O presidente da Câmara, Hugo Mota, afirmou que a aprovação da proposta de emenda à Constituição, que reduz a jornada de trabalho para 40 horas semanais e acaba com a escala de trabalho 6x1, será a maior entrega da história da Câmara para a classe trabalhadora do país. Segundo Hugo Mota, o parlamento já aprovou muitas reformas econômicas, mas a aprovação da PEC terá consequências na qualidade de vida dos trabalhadores.
5: Sinto que esse é o sentimento majoritário da casa, né? Você pode ter um ponto ou outro que tenha divergência, é natural, é do debate democrático, mas aquilo que para nós é fundamental, que é a redução da jornada de 44 para 40 horas, a mudança na escala, o fim da escala 6x1, garantindo 2 dias de descanso para o trabalhador sem redução salarial, isso na minha avaliação, eu sinto que tem ampla convergência política.
4: Em relação ao prazo proposto de 60 dias para a transição da mudança na jornada, Hugo Mota afirmou que o período curto não terá efeitos na economia. Segundo ele, os que se colocam contra a mudança sempre dizem que haverá consequências catastróficas e esse discurso se repete sempre quando algum interesse é ferido.
5: Eu não acredito primeiro em mudança na transição. Eu penso que essa transição de um ano, ela é uma transição justa. Há muito tempo a classe trabalhadora espera por essa mudança. É importante lembrar que por diversas vezes, em 2004, em 2010, se tentou reduzir a jornada de trabalho e não foi possível. E eu penso que essa medida é uma medida que você tem que ter coragem de enfrentar. Nunca terá o tempo perfeito para se discutir isso.
4: Hugo Mota afirmou ainda que haverá, na própria Constituição, previsão de que eventuais flexibilizações sejam regulamentadas por projeto de lei. Ele explicou que alguns setores que serão afetados poderão ter regras específicas. Da Rádio Câmara de Brasília, Luiz Gustavo Xavier.
2: Melon Solano, do PT do Piauí, considera o fim da jornada 6x1 como um avanço histórico para os trabalhadores brasileiros. No entendimento do parlamentar, uma escala de 40 horas semanais sem redução salarial vai aumentar a produtividade e melhorar a qualidade de vida da população.
3: Jorge Sola, do PT da Bahia, argumenta que os ganhos de produtividade gerados pelos avanços tecnológicos devem se reverter em qualidade de vida para os trabalhadores, o que inclui a redução da jornada de trabalho. Ele assinala que as elites

0: Pernambuco afirma que a redução das horas trabalhadas no país será uma conquista histórica. Ele destacou que a medida visa combater a desigualdade estrutural do Brasil, rompendo com mentalidades arcaicas da elite econômica.
1: Florentino Neto, do PT do Piauí, considera o fim da escala 6x1 um passo histórico para garantir mais qualidade de vida à classe trabalhadora. Ele afirma que a medida dará ao povo brasileiro mais tempo de descanso, possibilitando maiores períodos de convivência comunitária e familiar.
0: Kiko Seleguin, do PT de São Paulo, sustenta que a escala 6x1 prejudica o desempenho da economia por aumentar a rotatividade nos setores produtivos. Ele considera que a redução da jornada de trabalho para 5 dias semanais representa um avanço na qualidade de vida dos brasileiros.
1: Valdenor Pereira, do PT da Bahia, defende a aprovação da PEC do fim da escala 6x1 sem diminuição dos salários. O parlamentar afirma que a iniciativa, além de estimular a geração de empregos, pode melhorar a saúde dos trabalhadores e reduzir a pressão sobre o SUS.
0: Dr. Francisco, do PT do Piauí, pede apoio do Congresso ao fim da escala 6x1 e destaca a mobilização política em defesa da medida. Ele acredita que a mudança pode melhorar a qualidade de vida dos trabalhadores, com mais tempo para convivência familiar, lazer, saúde física e mental.
1: Gilmar Tato, do PT de São Paulo, relembra marcos históricos das leis trabalhistas e destaca a atuação de movimentos sociais e sindicais na defesa da redução da jornada semanal de trabalho. Ele afirma que a proposta amplia o tempo de convivência familiar e contribui para a redução das desigualdades.
0: Orlando Silva, do PCdoB de São Paulo, parabeniza a mobilização de sindicatos e movimentos sociais em defesa do fim da escala 6x1, afirmando que a mudança pode ampliar oportunidades de emprego. Ele sustenta ainda que avanços tecnológicos permitem reorganizar o trabalho sem redução de salários.
1: Benedita da Silva, do PT do Rio de Janeiro, lembra que a luta pelas 40 horas semanais de trabalho vem desde a Assembleia Constituinte de 1988. De acordo com a deputada, a atual escala reflete uma relação de submissão do trabalhador em relação ao empregador.
0: Para Talíria Petrone, do pessoal do Rio de Janeiro, a escala 6x1 provoca desgaste físico e emocional, especialmente entre mãe solo. A deputada relembra o período em que trabalhou em telemarketing para relatar jornadas exaustivas, baixos salários e a dificuldade de conciliar trabalho e vida familiar.
1: Na opinião de Aloysio Mendes, do Republicanos do Maranhão, o fim da escala 6x1 pode garantir mais qualidade de vida aos trabalhadores, sem prejudicar empresários e empregados. Após a aprovação na Câmara, o deputado espera que o Senado acelere a análise da proposta para beneficiar os trabalhadores.
0: Nas palavras de Arlindo Quinária, do PT de São Paulo, a proposta da oposição para a jornada 4x3 esconde uma transição longa e o aumento das horas semanais. O deputado acredita que os parlamentares contrários ao fim da escala 6x1 tentam reduzir os direitos da CLT.
1: Carol D'Artora, do PT do Paraná, classifica a escala 6x1 como um mecanismo de exaustão física e social que retira do trabalhador o direito à vida. Ela destaca que o modelo atual prejudica especialmente mulheres e populações periféricas, roubando tempo de convivência familiar e saúde mental.
0: Alice Portugal, do PCdoB da Bahia, celebra a discussão histórica pelo fim da escala 6x1, classificando a jornada atual como exaustiva e prejudicial à saúde do trabalhador. Ela questiona a eficácia do modelo para a produtividade e destacou a injustiça enfrentada por categorias como comércio e enfermagem.
1: Juninho do Pneu, do PSDB do Rio de Janeiro, também defende o fim da escala 6x1 como medida essencial para garantir dignidade ao trabalhador. Ele ressaltou que a transição deve ocorrer sem redução salarial, permitindo maior convívio familiar e saúde daqueles que movem a economia nacional.
0: Daniel Almeida, do PCdoB da Bahia, celebra a redução da jornada semanal e destaca que as mudanças favorecem o convívio familiar, o descanso e a qualificação profissional, trazendo mais produtividade econômica.
1: Sargento Gonçalves, do PL do Rio Grande do Norte, defende que o debate sobre a redução da jornada inclua a escala 4x3. O deputado afirma que esse modelo daria ao trabalhador mais tempo para descanso, estudo, convivência familiar e complementação de renda.
0: Sargento Gonçalves afirma que partidos de esquerda rejeitaram a proposta mais ampla de redução da jornada. Ele também defende maior flexibilidade na relação entre empregadores e trabalhadores, com pagamento por hora trabalhada.
1: Bongás, do PT do Rio Grande do Sul, defende a redução da jornada de 44 para 40 horas semanais, sem diminuição de salário. O deputado rejeita o argumento de que a medida prejudica a economia, comparando a crítica à resistência histórica contra a ampliação dos direitos trabalhistas.
0: A enfermeira Rejane, do PCdoB do Rio de Janeiro, afirma que o fim da escala 6x1 beneficia principalmente trabalhadores submetidos a jornadas exaustivas. Ela alerta que a situação atual prejudica profissionais de atividades essenciais, além de comprometer a qualidade do atendimento à população.
1: O fim da escala 6x1 é uma das propostas incluídas na pauta do plenário da Câmara. As informações sobre o resultado das votações de hoje estarão na edição de amanhã.

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8: O país do futebol! Atenção, torcedor brasileiro, confira comigo agora como é que um aposentado defende uma fanqueira do crime! Vai a fanqueira para o baile com aquela roupinha quase sem roupa, camisetinha de alça, sem sutiã, shortinho enterrado na cintura aberta, saltinho alto, rebolando e descendo até o chão, vai descendo até o chão, chega! Rapaz garanhão tenta ganhar a mina no lance. Ela saca-lhe um porrete, regaça-lhe a testa. Ele vai parar na UTI. Vai a franqueira atrás da defesa. Se depara com um tiozão de 80 anos, aposentado quase de cama. Que quando a franqueira baixou para falar com ele, ele babou no decote dela, voltou ativo e advogou. Gol, gol, gol. Veio, pirou e foi presa, indiciada e descolou a defesa na sedução, hein, tagarela?
9: Ah, mas de escola mesmo. Tiozinho na casa dos 80, já olhou mina e já pensou na...

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3: O governo da Alemanha estuda aumentar a contribuição cobrada de pessoas sem filhos para ajudar a cobrir o rombo no sistema de auxílio invalidez e cuidados de longa duração. A medida afeta quem utiliza o sistema público de saúde e cuidados no país. Atualmente, pessoas sem filhos pagam uma taxa maior do que quem tem filhos. A proposta é elevar essa contribuição de 4,2% para 4,3% da renda. O governo alemão alerta que o envelhecimento da população pode gerar um déficit de mais de 22 bilhões de euros até 2028. O sistema financia o atendimento de idosos, doentes crônicos e pessoas com deficiência, que necessitam de cuidados permanentes. A proposta divide opiniões entre partidos e especialistas, que cobram uma reforma mais ampla para garantir a sustentabilidade do sistema no futuro.
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5: 5:54.

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0: utilizou as redes sociais para responder às críticas que vem recebendo pela sua atuação no Caldeirão. O apresentador publicou dados de audiência do programa e disse que precisa celebrar as próprias conquistas para que elas não desapareçam no meio de tanta fofoca e calúnia. Mion também afirmou que existem perfis contratados para deturpar e inventar narrativas contra colegas de profissão, mas não citou nomes. Nos últimos meses, o apresentador virou alvo de polêmicas nas redes sociais após entrevistas e homenagens que foram vistas por parte do público como momentos de autopromoção. Mesmo assim, Mion fez questão de elogiar a equipe do programa e defender o trabalho realizado no Caldeirão.
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10: Com as oscilações climáticas cada vez mais presentes, o armazenamento de água tem se tornado uma preocupação importante para o produtor rural. Muitas propriedades estão investindo em reservatórios, açudes e sistemas de captação de água da chuva para garantir mais segurança durante períodos de estiagem. Especialistas alertam que o planejamento hídrico já é considerado essencial para garantir a continuidade das atividades agrícolas e pecuárias.
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4: Os brasileiros ainda têm quase 5 bilhões de reais esquecidos em bancos e instituições financeiras para resgatar. A informação é do Banco Central e do Ministério da Fazenda. Parte desses recursos, cerca de 5 bilhões e 700 milhões de reais, já foi transferida para o fundo que vai garantir o programa Desenrola 2.0, voltado à renegociação de dívidas. Mesmo assim, o governo garante que os cidadãos ainda poderão recuperar os valores. A consulta deve ser feita no site oficial do Banco Central. O resgate é feito por meio de chave Pix ou diretamente com a instituição financeira. O governo alerta que não envia mensagens ou ligações pedindo dados pessoais para liberar o dinheiro e reforça o alerta contra golpes.
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3: A Copa do Brasil já tem os confrontos definidos para as oitavas de final. E vem muito clássico e jogo pesado por aí. O sorteio da CBF colocou frente a frente duelos como Fluminense e Vasco, Corinthians e Internacional, além de Fortaleza e Palmeiras. Também temos Grêmio e Mirassol, Vitória e Atlético, Juventude e Atlético Mineiro, Remo e Santos, além de Cruzeiro e Chapecoense. A premiação segue milionária. Todos os clubes já garantiram R$2 milhões pela classificação. E quem passar pelas quartas recebe mais de R$3 milhões. A CBF também confirmou que as oitavas serão disputadas entre os dias 1º e 6 de agosto. E tem novidade, viu? A final da Copa do Brasil de 2026 será em jogo único, com local ainda a ser definido.
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10: Hoje eu vou falar do efeito protetor da aveia. Desde que você passou a polvilhar aveia no seu mamão de todo dia, já sabe, né? Ela derruba as taxas de colesterol e previne doenças cardíacas. Agora, o que os cientistas não tinham certeza, até um estudo recente na Austrália, é de como isso acontece. Eu vou explicar. A fibra solúvel do cereal, chamada beta-glutana, altera a ação do bile, o fluido produzido pelo fígado, o que dificulta a absorção vinda da dieta. Para obter esse benefício, combine no mínimo 2 colheres de sopa de aveia por dia a uma alimentação saudável. E preste atenção, não vá muito além. O excesso pode arrastar nutrientes como a vitamina D.
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1: Muito bom dia pra você nessa quinta-feira, 28 de maio, 8 horas e 1 minuto, começando mais um 2 e 1. Muito bom dia, João.
2: Bom dia, Bruno.
1: Desculpa. Acontece.
2: Bom dia para você, ouvinte, que está nos acompanhando pelo rádio ou pelas nossas mídias sociais. Eu vou começar essa quinta-feira com uma notificação aqui para todos os consumidores deste país, Bruno. Porque hoje é o dia livre de impostos. Tem muitos lojistas oferecendo produtos e serviços com até 70% de desconto nessa quinta-feira. Agora, dia livre de impostos porque os lojistas estão tirando, tá? Na prática, os impostos continuam ali, mas segundo as organizações comerciais, essa é uma tentativa de comunicar aos consumidores como a alta carga tributária no país impacta os preços. Então, fica essa dica aí para você que reside em São João, Vargem Grande do Sul, Aguaí, qualquer cidade do Brasil, dá uma procurada aí na sua cidade, vê qual lojista está participando dessa campanha, porque de repente você pode pegar ali o seu vestido de festa junina com 70% de
1: pois,
2: desconto.
1: Pois, sua camiseta duvidosa da seleção brasileira sem impostos.
2: Também, interessantíssimo, né? Inclusive, porque tá chegando dia 11, começa a Copa do Mundo. Então, vale a pena você dar uma sondada no seu comércio local para ver se você consegue aproveitar essa data. Combinado?
1: Fechado, vamos ver quanto que tem de diferença, né? Deve ser um valor considerável.
2: Tem uma galera aqui colocando até 70% de desconto, né? Dependendo do produto. Então, não vai ser em todos os lugares que você vai encontrar essa taxa de desconto, mas 20% de ajuda. A grande
1: e
2: verdade
1: muito.
2: É essa, né? Vamos aos destaques dessa quinta-feira. Prefeitura de São João alega que fechamento da EMEB Pedro Vaz de Lima é fake news. Vargem Grande do Sul busca facilitar contestações de multas de trânsito via site oficial. Marcelo Mazzi esclarece dúvida de ouvinte sobre alimentação para pets filhotes. Câmara dos Deputados aprova PEC do fim da escala 6x1. E o Neymar pode ficar fora da Copa após novos exames na Granja Comari. Ou, como eu gosto de dizer, vai ficar com Deus.
1: É, mas como todo mundo tá fazendo exame, né? Pode ser que esse exame aponte aí uma lesão que não tem como recuperar, né?
2: Parece que a CBF já pediu sigilo sobre a divulgação do resultado dos exames dele.
1: Veremos. Mas, ó, queria começar hoje dizendo que o nosso jornalismo aqui, como a gente gosta de tratar e trabalhar, ele é, dentro do possível, imparcial. A gente gosta de falar que é neutro, sim, né? Então a gente traz pautas que a gente considera interessante para a população, senão não faz sentido.
2: Sim.
1: Se a gente for ficar falando coisa que eu e você gostamos aqui, talvez...
2: Só Jogos Vorazes.
1: Pois é, só nós vamos ficar aqui assistindo, ouvindo, enfim. Então, fica aqui o registro de que o nosso jornalismo é imparcial, dentro do possível, dentro de toda a ética jornalística, e as pautas aqui geradas levam em consideração vocês que nos ouvem, né? Muitas das pautas vêm do Reclama São João, muitas das pautas vêm de pedidos no WhatsApp, né, João?
2: Sim.
1: Encaminhados diretamente a você, ou eventualmente alguma informação que a gente considere interessante para a população. Dito isso, vamos com os comentários do Alexandre Garcia nessa quinta-feira. Bom dia, Alexandre.
3: Bom dia. Eu falei aqui há cerca de uma semana o casal do Ceará que eu encontrei no shopping em Lisboa e me disse que morava aqui. Eu perguntei por quê. O casal me disse que tinha sido vítima de sequestro, uma série de questões no Ceará, e que lá usava carro blindado e que os seus filhos agora estão aprendendo a andar na rua, a tirar o medo de andar na rua, nunca andaram na rua lá, porque iam de carro blindado de casa para a escola. Pois bem, contei isso há uma semana e hoje eu recebi o depoimento de um seguidor que está nos Estados Unidos e cuja família se mudou para lá, do Ceará, também para fugir da insegurança pública. E aí contou a seguinte história, que o filhinho deles na escola, o assunto era automóveis, transporte, e o filhinho deles contou na escola, para os colegas que ficaram embasbacados, e a professora também, que no Brasil ele usava, e a família, carro blindado. Claro que ninguém acreditou. A professora chamou os pais, porque é uma coisa grave, uma criança que esteja mentindo. E os pais confirmaram que no Brasil se usa carro blindado. Meu Deus do céu, esse é o nosso Brasil. Só para vocês terem ideia de como as coisas que acontecem no Brasil são recebidas em outros países como se fossem inacreditáveis, que fosse mentira, que não fosse verdade. Não? Bom, ainda falando sobre crimes, eu vi o depoimento do advogado da Rumble e da Trump Media, que é o advogado dos processos nos Estados Unidos contra Alexandre de Moraes. Ele explica que, enfim, Alexandre de Moraes foi citado, foi intimado por e-mail, porque por 15 meses tentaram, pelas vias normais previstas na Convenção de Haia, mas o governo brasileiro fingiu que não via nada, para blindar Moraes. A AGU chegou a falar em contratar escritório de advocacia por 19 milhões e fazer uma defesa em inglês, mas só que não fez nada, Ministério da Justiça tampouco, nem Itamaraty, nem coisa nenhuma. Por isso fizeram isso. Aí ele explica o seguinte, né? Bloquearam, ao contrário, impedindo a tentativa de citar, por isso agora está confirmado que ele foi citado e ele vai ter prazo para se defender. Se não se defender, vai ser condenado por ausência. E que o crime é ter invadido a jurisdição dos Estados Unidos diretamente. Ele não passou pelos canais previstos na Convenção de Haia, que é Ministério da Justiça, Itamaraty, Secretaria de Estado, Departamento de Justiça. Só que não fez isso, ele fez direto como se fosse o juiz mandão dos Estados Unidos, da Flórida. Né? Mandou bloquear a conta de dois nascidos no Brasil, um deles cidadão americano, o outro morador lá, portanto, sujeito às leis americanas. Assim como se um americano tiver um território brasileiro, ele está sujeito às leis brasileiras. Né? Então, fez tudo isso, mandou empresas, né, plataformas, mandou plataformas, determinou que plataformas bloqueassem e tal, mandando diretamente empresas americanas, como se ele fosse o juiz lá na Flórida. Né? Foi esse o caso. Então, só para vocês entenderem por que que Alexandre de Moraes está respondendo a um processo criminal lá nos Estados Unidos. Né? Bom, eu queria falar dessa senhora, mãe, 26 anos de idade, que estava de carona num jet ski. E eu não sei o que aconteceu com o jet ski, porque o sujeito que pilotava o jet ski não apareceu ainda, que é um homem de 28 anos. Não apareceu. Ela foi encontrada, o jet ski saiu no domingo. O jet ski abandonado foi encontrado no mar na segunda-feira. E ela foi encontrada 42 horas depois, a 10 quilômetros da ilha mais próxima. Aí a importância de andar de jet ski de colete. Ela estava com o colete flutuante. Foi isso que salvou a vida dela. Ela resistiu, foi para o hospital, os médicos estão admirados que não houve nenhuma alteração. Ela não deve ter usado muito a musculatura, mas depois de muito uso dos músculos, começam a expelir uma substância tóxica que pega nos rins e tal, tem um problema lá. Né? Ela sentia muita sede, claro, ela não tomou água, tomou cuidado de não beber água salgada, mas 42 horas no mar. A Bruna Damares Santana da Silva. É um caso que registro aqui de resistência. Agora tem outro casinho rápido que eu queria passar para vocês. A gente falou em crime. Ontem houve 31 buscas e apreensões, 8 prisões cautelares no Distrito Federal, São Paulo, Paraíba e Pernambuco. Inclusive 6 associações de aposentados e pensionistas. 12 pessoas. É aquela roubalheira cruel dos velhinhos da Previdência. Lá em Pernambuco, lá em Recife, um funcionário do INSS jogou no lixo, para esconder da polícia, R$287 mil que tinha guardado em casa. Isso já diz tudo. Não precisa de explicação. De Lisboa, Alexandre Garcia.
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2: 8 horas e 14 minutos, depois de curtir Vinci Culture com Madi Doral e Blotz. Sabe quem que é Blotz?
3: Nossa, é hebraico, né?
2: Não, Blotz é o pessoal Nutella da antiga Blitz. Lembra da Blitz?
3: Ah, é verdade, é mesmo?
2: Não, lógico que não, né?
3: Então, mas, não sei, de repente, né? Não tem esse conhecimento todo aí de música dos anos 80.
2: Você lembra da Blitz, Marcelo Masi? Bom dia.
4: Então, muito bom dia pra você, ouvinte da 92. Ó, até travei agora pensando no Blotz e Blitz, né?
2: Pois é.
4: O Bruno, ele tem uma linha de raciocínio de multiverso, né? Então, pra gente acompanhar isso é meio complicado.
2: Um dia eu cheguei aqui pro nosso querido Mauro Américo e falei pra ele, se nós estivéssemos na antiga Grécia ou Roma, seria Mauros Américos. E saí do estúdio.
3: Nossa senhora, meu Deus do céu.
4: E ele, no mínimo,
2: TDAH.
4: Virou pra você e falou, ave, Bruno.
3: É. Pois é. Inclusive, apesar da nossa pauta hoje não ser tão dispersa assim, né? A gente vai falar sobre uma dúvida que eu tenho certeza que muitos
4: dúvidas dos nossos ouvintes TDAH. Ah? Não, qual dúvidas PET. Dúvidas PET.
3: Qual medicamento dá para um PET com TDAH? Não é isso, gente. Olha só. Na verdade, essa dúvida veio pelo Osvaldo, nosso ouvinte, que mandou no Instagram na quinta-feira passada.
4: Né?
3: Osvaldo e a Tati. Pois é, esses perfis em dupla, eu nunca sei direito quem que de fato é o dono do perfil.
4: Whatever.
3: Botei aqui o primeiro que tá. Eles perguntaram o seguinte: bom dia, doutor Marcelo. Até quando o filhote deve receber ração de filhote? Então tá aí a dúvida da nossa audiência. O Marcelo vai responder hoje, não é, Marcelo?
4: Perfeito. Obrigado aí, Osvaldo e Tati, barra Tati, né? Pela dúvida. E vamos iniciar a pauta de hoje, então. Vamos lá, Joãozinho.
3: Bom demais. Eu já quero, então, começar perguntando pra você, Marcelo. Todo mundo sabe que a alimentação é a base da saúde do pet. Até do ser humano também, inclusive. Pra começar, quando é que a gente tem que fazer essa transição da ração do filhote pra ração de adulto e, mais na frente, né, posteriormente, a ração sênior também?
4: Bom, João, essa mudança, ela vai ser vital, né? No entanto, ela deve ser guiada pelo quê? Pelo porte do pet. A gente já falou sobre cálculo de idade de pet, que o pet com a mesma idade, dependendo do porte, tem uma idade diferente, né? Porque ele vai amadurecer em tempos diferentes. Nesse caso, então, os cães de porte pequeno, eles costumam aí ser adultos por volta de 10 a 12 meses. Então, com de 10 a 1 ano de idade, 10 meses a 1 ano de idade, ele já é um indivíduo adulto.
3: Já pode trocar ração.
4: Por sua vez, os de raças grandes, eles podem chegar aí até 18 a 24 meses. Então, dependendo do filhote que o Osvaldo e a Tati têm, vai ser uma hora que ele vai se tornar adulto, ou de 10 meses a 1 ano, ou até, se for uma raça grande, de 18 até 24 meses. Já essa transição para a fase sênior, ela ocorre geralmente após os 7 anos de idade. E é claro, né, o erro mais comum é manter a ração de filhote por tempo demais. Isso acaba levando ao quê? Obesidade, né?
3: Entendi. Ela é mais concentrada, você diria assim?
4: Quando a gente dá ração adulto para um filhote, a gente vai estar privando ele dos elementos essenciais.
3: Certo.
4: Né? No caso de dar ração de filhote para adulto, a gente leva para obesidade, por ela ter muito mais nutrientes que estariam voltados para o crescimento. A gente vai até estar falando sobre isso.
3: Bom demais. Então, o que muda na fórmula dessas rações são basicamente os nutrientes que estão inseridos ali.
4: É assim, o metabolismo, ele muda completamente, né, João? De um filhote para um adulto. Eu, hoje em dia, estou tomando, Bruno,

0: suplementação de creatina e de magnésio.
1: Interessante.
0: É, o corpinho já vai melhorando, né? Segunda-feira, 56.
2: Eu tomei de B12.
0: Segunda-feira, 56, Bruno.
2: Oh, segunda-feira agora, verdade, né?
0: Tá ali no calendário. Tá ali no calendário. Mesmo.
1: Parabéns pra você, Marcelo Mazzi.
0: Então, tem que se cuidar, né? A ração de filhote, ela é calórica e é rica em quê? Em cálcio pro crescimento. Já a ração para o adulto, ela foca no quê? Na manutenção do peso e na energia. Por sua vez, a ração para o sênior, ela vai ser formulada, então, com menos caloria. Geralmente, para o sênior, ela ainda vai ter a condroitina, a glicosamina, que vão ser para as articulações, além dos antioxidantes, que vão proteger o sistema imunológico desse pet idoso.
2: E aí, claro, o preço também vai variar, de acordo com a necessidade
0: do
2: pet, né?
0: O preço é assim, existe uma gama de produtos gigantesca, desde linhas de combate, linhas diárias, linhas premium, super premium, né? Lembrando assim, geralmente se tornou um certo costume isso, João, a venda pela quantidade de proteína. Essa tem 23, essa tem 28, essa tem 30, mas o tutor também precisa estar ligado na qualidade, na origem dessa proteína, não só na quantidade.
2: Certo. Muito bom saber disso, né? E uma coisa que acontece, foi até bom você ter citado esse ponto da engorda dos pets. Quando o tutor observa uma situação como essa, a maioria tende apenas a dar menos comida, né? Não
0: isso
2: pensa
0: a gente
2: que o problema
0: ouve
2: é na ração.
0: Tá um pouco gordinho, então vou dar menos ração para ele.
2: Isso soluciona o problema?
0: Então, o simples corte da quantidade, ela pode causar, sim, carência nutricional. E aí a gente complica porque o pet, ele come um menor volume, mas também come menos vitaminas e menos proteínas.
2: Entendi.
0: E aí eu vou emagrecer doente. As rações, então, específicas para perda de peso, elas são formuladas, João, com maior teor de fibra, que vão dar o quê? Uma maior saciedade. E principalmente os níveis altos de L-carnitina, que vai auxiliar que a queima da gordura sem afetar a massa muscular dele.
2: Que é importantíssimo.
0: Então, temos que emagrecer com saúde. Mas vamos lembrar, né? Esse sobrepeso nem sempre ele vai estar ligado diretamente à alimentação. Ele também pode estar ligado há problemas hormonais como o hipotireoidismo.
2: É verdade.
0: Então, antes de entrar em um processo de emagrecimento, passe pelo médico veterinário da sua confiança, veja se é realmente algo ligado à alimentação e não hormonal.
2: E a gente sabe que hoje em dia também existem as chamadas rações terapêuticas, né? Não é uma ração que cursou psicanálise, não é uma ração que entende de Jung, ela é um outro tipo de terapêutica.
0: Nem Freud,
2: né? Nem Freud, né? Muito menos Freud,
1: que
2: né?
1: E também não vem com aquela coisa verde que deixa a pessoa mais tranquila.
2: Então, aí eu já nem sei se pode, na verdade.
0: Mas... Não, existe... Atenção, Bruno, quanto a isso, aquela coisa verde que deixa
1: maconha
0: mais
1: para pets.
2: Meu Deus
0: então,
2: do céu.
0: Não, existe hoje em dia a terapia canabinoide para os pets, sim, que é um assunto interessantíssimo.
1: Inclusive,
0: João, caso
1: inclusive só para fazer um parêntese aqui, apesar da brincadeira que eu tô fazendo aqui, o cannabis, o extrato de cannabis, que é utilizado inclusive para pessoas que têm Parkinson, o canabidiol, etc., É um estudo
0: que medicina veterinária, ele tem tido uma expressão muito relevante em
1: Perfeito.
0: Várias patologias.
1: Pessoas com distúrbio, né, que não conseguem, nos neuroreceptores, que não conseguem controlar.
0: Convulsões descontroladas para seres humanos. Né?
1: Obrigado.
0: Epilepsia descontrolada.
1: Exatamente. Só trazer atenção para isso, porque isso é uma questão séria. Tá? A gente tá brincando aqui, mas especificamente...
0: Sim, né? é algo extremamente relevante isso.
2: Então, não
0: a gente pode, em algum momento, trazer para pauta os benefícios da medicina.
2: Até para quebrar o preconceito também,
0: exatamente,
2: né?
0: Exatamente.
2: Pois é.
0: Nada a ver, não.
2: Mas no caso das rações terapêuticas, como é que funciona? Para que elas servem? Elas são comida ou são remédio? Que eu acho que isso é uma dúvida também
0: assim,
2: que o pessoal tem.
0: É um universo gigantesco, né? E eu, Eu fico muito feliz disso. A gente sempre fala assim, eu sempre falo assim, a medicina veterinária, via de regra, ela se encontra 20 anos atrás da medicina humana. Existe uma área em que nós estamos 20 anos à frente.
2: A alimentação.
0: É a nutrição.
2: Boa.
0: Né? Nós temos assim, rações, ferramentas clínicas. Né? Elas são então o quê? São recomendadas para os pets com doenças crônicas específicas. Seja assim, João, ração com baixo teor de fósforo para aquele petzinho que tem doença renal.
2: Evitar pedra no rim.
0: Aí eu tenho ração hipoalergênica para os pets com alergias cutâneas graves, que acaba sendo a base de cordeiro, né? De carnes mais específicas.
2: Certo.
0: Dietas com pH controlado para quem tem o cálculo urinário.
2: Certo.
0: E aí existe assim uma ração específica se o cálculo é de oxalato ou de estruvita, para ver o grau de refinamento que a nutrição dos pets chegou. Essas dietas, elas acabam assim, sendo desenhadas para reduzir a carga de trabalho do órgão que está doente.
2: Tá certo.
0: Então ela vai melhorar a função desse órgão, né? Agora, jamais ofereça esse tipo de ração sem ter sido recomendada por um médico veterinário.
2: Não é achismo, né?
0: Não
2: sempre
0: é achismo.
2: Sempre envolve exames.
0: Eu já cuidei já de um gatinho aqui em São João, que ele comia ração urinária. E ele chegou obstruído, né, a uretra. E desobstruir uma uretra de um gatinho é uma coisa complicada.
2: Né? Imagino.
0: No exame, ele não tinha uma alteração renal, ele tinha uma alteração na bexiga. Então, era urinária e não renal.
2: Nossa.
0: E ele comia ração renal.
2: Nossa.
0: Porque os doutores resolveram que era um problema renal.
2: Eles tiraram no tarô e viram que
0: mas
2: era.
0: Eu acho que é um problema no rim. Pronto, eu acho que é, né?
2: Meu
0: e aí,
2: Deus.
0: Cambiamos lá para renal, fizemos alteração para o renal. E aí, ou melhor, pro urinário.
2: Sim.
0: E aí ficou tranquilo.
2: Que bom, belezinha. Que deu tempo de descobrir, né? Porque
0: tá
2: poderia.
0: Mais de um ano. Exato,
2: nossa,
0: mais de um ano aí tranquilo, belezinho, Thor.
2: Muito bom. Marcelo, a gente vai continuar com esse assunto nas redes sociais, né? Quem tá no streaming, quem tá no rádio vai acompanhar uma musiquinha agora. Mas tenho certeza que a dúvida aí do nosso ouvinte foi muito bem esclarecida, né?
0: É uma musiquinha ou é um musicão, Bruno?
1: É uma musicona, porque é da Julia B, Não Era Amor, pra você que tá aqui no rádio no 2 em 1.
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0: Exatamente, eu sempre falo assim, cuidar do que nós colocamos no prato, na vasilhinha, né, do nosso pet, do nosso amiguinho, hoje, ela vai garantir a saúde dele amanhã.
1: Boa.
0: Então a gente tem que estar ligado nisso. E a melhor forma de fazer isso é uma nutrição correta e balanceada. Para a tutora da Pintiazinha, comece o programa de emagrecimento dela, se ela está realmente acima. É, depois a gente poderia até disponibilizar um diagrama para que os tutores saibam quando está ou não obeso.
1: Boa.
0: Isso aí é fácil da gente fazer.
1: E tranquilo.
0: Disponibiliza na rádio.
1: Tá bem joia? Didático, né?
0: Dúvidas Pet é isso, né, galera? Programa criado para você, tutor e tutora, que deseja dar o melhor para os nossos amiguinhos de pelo, de pele, de penas. Semana que vem tem mais. Ótima semana a todos, então, Bruno. Fé, força e presença.
1: Só corrigindo, semana que vem é feriado.
0: É feriado? Semana que vem não tem?
1: Ah, é? É dia 4 de junho, Corpus Christi. Então, semana que vem não.
2: É dia dos palmeirenses ficar triste.
0: Até na próxima semana, não, até na outra semana, Joãozinho.
2: Valeu, Marcelão. Então te vejo daqui 15 dias. Sentirei saudades.
0: Saudade de você.
2: Valeu.
1: Saudade de você. Obrigado, viu, Marcelo? A gente segue aqui com notícias de São João da Boa Vista. O Departamento Municipal de Educação foi até as redes sociais e informou que não procede a notícia veiculada sobre o fechamento da Escola Municipal de Educação Básica Pedro Vaz de Lima. É uma escola que fica ali na estrada de São João e Pinhal. Nesta terça-feira, o prefeito Vanderlei e o diretor de educação, Ricardo Tabarim, estiveram na unidade escolar reunidos com pais, responsáveis e professores para apresentar propostas voltadas à melhoria do ensino oferecido aos alunos. Nessa ocasião, nesta terça-feira, ficou definido que as famílias que desejarem manter seus filhos na escola continuarão sendo atendidas normalmente. E a prefeitura também oferecerá um transporte escolar para os pais que optarem por matricular os seus filhos em escolas localizadas na área urbana do município. Segundo a prefeitura, essa decisão foi tomada em conjunto com a comunidade escolar.
2: É, eu vi também um pronunciamento com relação a ETEC, FATEC, né? Tem esse assunto FATEC, aí. Sim. É, mas a FATEC parece que querem colocar lá em Pinhal, né?
1: Isso, exatamente.
2: Através de cinco municípios.
1: Sabe o que seria muito interessante, Bruno? Se a gente pudesse, ainda na semana que vem, que apesar de ser mais curta, né, por conta do feriado na quinta-feira, a gente tem menos dias de programa, a gente traga tanto o diretor de educação daqui de São João quanto de Pinhal para entender por que essa conversa está gerando tanta polêmica e por que São João aparentemente está abrindo mão dessa possibilidade de ter uma FATEC aqui, né?
2: É, mas tudo, eu já vou te dizer, a justificativa que eles deram é porque tinha a escola de agronomia em Pinhal, que tem uma infraestrutura absurda, eu já fui lá em evento, inclusive, é uma infraestrutura enorme, uhum, e que ela está sem uso, ela está parada.
1: Certo.
2: Então, tipo assim, vou construir, está parada. Se eu for, vou construir toda uma infraestrutura com prédio, não sei o que, se tem lá pronto, fala, entendi, gente... É, vamos, aí o pessoal quer economizar dinheiro público, a galera pega no pé. Vamos pensar um pouco também, né? Se tem um negócio lá, funciona, é uma questão só de ter o transporte, me parece minimamente razoável. Uhum. É lógico, temos que tentar entender as nuances disso tudo, mas também não é um escalábrio. Eu entendi que dentro dessa justificativa me parece plausível, né?
1: Por isso seria interessante a gente ter essas autoridades, né?
2: Já fica o convite aqui pra... Quem sabe as duas, seria excelente as duas
1: ao
2: aqui
1: mesmo
2: sentadas
1: tempo,
2: ao mesmo tempo.
1: Seria bom mesmo.
2: Vamos ver se a gente consegue trazer. Seguindo aqui com o Dua Lipa, The Dance the Night no 2 em 1.
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0: 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Voltamos às 8h40.
1: Com tabelinha na mão.
0: Com tabelinha da Copa na mão.
1: Estamos vendo aqui as chaves, né, pessoal, que foram selecionadas. Uma coisa que a gente pode dizer é que a Argentina, se não passar do grupo dela...
0: Não, larga a mão.
1: É papo de tomar uma surra na avenida... Daquela avenida principal lá de Buenos Aires, que eu esqueci o nome.
0: Porque tem Argentina, Áustria, Jordânia e Argélia no grupo da Argentina. Meu Deus do céu.
1: Eu acho que passa aí a Argentina e... Putz, nossa, mas é um pior que o outro, né?
0: Não, fica difícil. Pela lógica aqui...
1: A Áustria, né?
0: Não, talvez a Áustria, porque a Argélia também tem um time bom, mas enfim. Agora você estará no dia 27 de junho onde?
1: Dia 27 de junho estarei em Lorena City.
0: Ah, é? Então recomendo às 8h30 ligar a televisão pra assistir Congo e Uzbequistão.
1: Aí sim, jogaço.
0: Jogaço.
1: Tô preparado pra
0: Papo
1: chorar.
0: Papo de estampa de camisa.
1: Papo de depressão, né? Depressão 3, né?
0: Isso é jogo. Papo de Undaiá.
1: É bom, é um jogo bom. Não vou falar isso não, porque a gente é contra a Bet aqui. Já garantido na primeira colocação do grupo E e classificado para as oitavas de final da Conmebol Libertadores, o Corinthians teve uma atuação ruim na Neoquímica Arena e perdeu para o Platense, da Argentina, por 2-0 na noite de quarta-feira, pela última rodada da fase de grupos. O camisa 10 da equipe adversária, Zapiolo, marcou os 2 gols dos argentinos, um de pênalti, inclusive. Resultado que garantiu o clube de Buenos Aires na próxima fase do torneio. A equipe de Fernando Diniz pouco levou perigo à meta rival e cometeu vários erros ao longo dos 90 minutos. E o Yuri Alberto saindo vaiado do campo, tá? Encostou na bola 3 vezes, eu acho, durante o jogo. Realmente tá um pouco complicada a situação do menino Yuri Alberto. Já o Atlético Mineiro está nas oitavas de final da Copa Sul-Americana. Como em toda a campanha, na fase de grupos, com uma dose de emoção e sofrimento, o Galo superou as dificuldades no segundo tempo. Jogou melhor e venceu o Puerto Cabello por 1-0 na Arena MRV, garantindo a liderança do Grupo B. Bernat marcou o gol da classificação. Então, temos aqui, inclusive, daqui a pouquinho eu vou trazer para vocês já o resultado da tabela da Copa Sul-Americana, porque já se encerraram os jogos. Porém, nessa quinta-feira, pela Libertadores, o Cruzeiro enfrenta o Barcelona de Guayaquil às 21h30 da noite, lá no Mineirão, e o Palmeiras joga contra o Junior Barranquilla às 19h da noite, no Allianz Parque. Vamos dar uma olhadinha na tabela da Sul-Americana, Bruno? Porque já praticamente acabou, né? Os brasileiros aqui já foram todos classificados. Só tá faltando fechar o grupo A, que não tem brasileiro nenhum. Mas no grupo B, Atlético Mineiro, como eu acabei de falar, passou em primeiro, tá? Em segundo passou o Cienciano, acho que é assim que se pronuncia. Grupo C, quem passou em primeiro? Seu São Paulo,
0: né? Pois é, grandes emoções.
1: Com 12 pontos. Em segundo ficou o O'Higgins. No grupo D, o Santos acabou ficando para os playoffs, tá? Quem passou em primeiro foi o Deportivo Recoleta. Com 8 pontos, o Santos ficou com 7. Então foi por muito pouco. Grupo E, Botafogo massacrou os adversários. Ganhou praticamente todos os jogos, só empatou 1. 16 pontos e o Caracas em segundo com 9 pontos. Grupo F, Grêmio também nos playoffs, tá? Ficou em segundo lugar com 11 pontos. Quem passou em primeiro foi o Montevideo City Torque. Grupo G, Vasco em segundo lugar com 10 pontos, Olímpia em primeiro com 13. Grupo H, quem passou em primeiro foi o majestoso River Plate, e em segundo, Red Bull Bragantino. Então, praticamente todos os brasileiros classificados aí, querendo ou não, né? Alguns para os playoffs, mas ainda assim classificados para as próximas fases.
0: O Grêmio tem que pegar uma repescagem complicada.
1: É complicadíssimo, né? Mas o Grêmio já faz um tempo aí também não tá na sua melhor fase, né?
0: E o Neymar? Menino Ney.
1: Vagabundo tá lá. Consegue nem andar em linha reta. Esse meme é muito bom, gente. Procure aí esse meme no Instagram. O exame de imagem realizado por Neymar na panturrilha tomou conta do primeiro dia de preparação da seleção brasileira para a Copa do Mundo lá em Teresópolis, na Granja Comari. O clima é de apreensão e suspense no início dos treinos no centro de treinamento. A presença do jogador no amistoso contra o Panamá é considerada improvável. Isso porque o Neymar permaneceu em uma clínica para a realização dos exames por cerca de 1 hora. O médico Rodrigo Lasmar, o gerente de seleções Cícero Souza e o supervisor Sérgio Dimas também estiveram no local. O jogador reclinou o banco do veículo ao sair da clínica após ouvir atentamente o médico e demonstrou preocupação no retorno à granja. O que aconteceu? Antes da apresentação na granja, né, quando houve a convocação, todo aquele processo, já havia um ruído de comunicação entre a CBF e o Santos. O clube paulista enviou um documento para a CBF no dia 18 de maio, mesma data da convocação, com uma espécie de atestado de que o problema sofrido na véspera contra o Coritiba não impediria o Neymar de trabalhar com o grupo na Granja. Só que não foi o que aconteceu no primeiro dia. Ainda no início da tarde, a direção da CBF acionou o Centro de Diagnósticos de Teresópolis, que é uma clínica que, inclusive, não está habituada nas passagens da seleção pela cidade, e pediu privacidade total no resultado dos exames.
0: Ah, mas qual a chance do Santos ter falado isso só pra poder... Tipo, a minha parte eu fiz. Mandei o documento falando que você tá bem, mas... agora vai lá e esteja bem.
1: Inclusive, isso pode ter sido, não duvido, que tenha sido um pedido do próprio Neymar, né? Falou, manda um atestado aí que eu tô...
0: O Santos é do Neymar, ele já é dominado lá pelo Neymar pai, etc. Então, sim. Né? Mas vamos ver. O Ancelotti. Agora sim. Ah, ele não vai jogar esses dois jogos, mas estará apto. Tudo bem, né? Não tem problema. O Lamine Yamal da Espanha,
1: sim,
0: ele foi convocado estando machucado.
1: Sim.
0: E a Espanha já sabe, contaremos com ele. Tudo bem, que é uma diferença enorme, né? Ele tem 18 anos, então, sim, a recuperação dele é outra, é muito mais rápida, etc. E não é uma lesão grave. E ele vai se recuperar na Copa.
1: Pois é.
0: Não é nem no preparativo, gente. É durante a Copa, o Lamine Yamal não vai jogar alguns primeiros jogos da fase de grupos.
1: Pra se poupar, né?
0: E vão contar, porque ele vai estar em recuperação.
1: Sim.
0: E aí vão... É porque esse menino, pra quem ainda não sabe, é um dos maiores destaques do mundo futebolístico.
1: Eu acabei de ver uma manchete de que ele atualmente é o jogador mais caro do mundo.
0: Então, Lamine Yamal da Espanha foi machucado. É tipo assim, o Pelé assim, tá com essa coisa do Neymar. Cara, não interessa.
1: E querendo, entendeu, ou não, a Espanha, não é que depende do Lamine Yamal, mas ele é a esperança da Espanha.
0: Só uma questão, tá? Não tô comparando o Lamine Yamal com o Pelé, mas para a Espanha, o Lamine Yamal tem o peso de um Pelé na época que o Pelé existia.
1: Se você perceba que, por exceção da França, a maioria dos países da Europa tem um jogador de elenco como principal,
0: com,
1: né? Ele fica, todo o time depende. A Noruega, dependendo, sim, do Haaland. Né? Se o Haaland se lesionar até a Copa,
0: já era. Já era aí, complicado.
1: É.
0: Maiara e Maraíza, quem sente saudade sou eu aqui no 2 em 1. 2 em 1.

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1: 8h50.
2: Vamos trazer aqui informações lá de Brasília. O plenário da Câmara dos Deputados aprovou nessa quarta-feira a proposta de emenda à Constituição que reduz a jornada de trabalho de 44 para 40 horas semanais em até 14 meses e permite o fim da escala 6x1. A proposta foi aprovada por 472 votos a 22 no primeiro turno. Depois teve o segundo turno, essa diferença ela acabou se mantendo a mesma, mas houve menos votos. 461 a favor e 19 contra. Para aprovar uma PEC, são necessários 308 deputados favoráveis em cada turno. Então passou muito ali do mínimo exigido. Os parlamentares ainda rejeitaram um destaque do PL, do Partido Liberal, que pretendia alterar o período de transição para a escala 5x2, mantendo então o texto do relator Léo Prates, do Republicanos, como apresentado no início da semana. A proposta do Léo Prates altera a parte da Constituição Federal que trata dos direitos e garantias fundamentais e estabelece que a duração do trabalho normal não será superior a 8 horas diárias e 40 horas semanais. O artigo prevê algumas exceções, permitindo compensações de horário e a redução da jornada conforme acordo ou convenção coletiva de trabalho, a famosa CCT. A redução das 4 horas na jornada será feita em duas etapas. As primeiras 2 horas, em até 2 meses após a promulgação da PEC, e as 4 horas restantes, em até 12 meses após a redução das primeiras 2 horas. Ficarão fora das novas regras os trabalhadores com diploma de nível superior que ganham a partir de 2,5 vezes o teto do INSS. Isso dá mais ou menos R$ 21.100 atualmente. Segundo o governo, essa foi uma tentativa de evitar a pejotização desses profissionais. Agora vai para o Senado.
1: Eu quero ver a votação do 4x3.
2: Vamos seguir aqui com o plantão policial da nossa região. Na tarde da última terça-feira, a Polícia Militar prendeu uma mulher suspeita de tráfico de drogas no bairro Jardim Santo Expedito, em Vargem Grande do Sul. Equipes da Força Tática estavam realizando um patrulhamento no local quando receberam uma denúncia anônima acompanhada de imagens que apontava a venda de entorpecentes em uma casa da região. Quando chegaram, os policiais flagraram a suspeita tentando correr para os fundos do imóvel. Ela foi detida e, durante a revista na residência, foram encontradas drogas, dinheiro, uma balança de precisão e materiais usados para embalar entorpecentes. A mulher afirmou que os ilícitos pertenciam ao marido, que não foi localizado. No total, a polícia apreendeu porções de crack e maconha, R$ 1.994 em espécie, uma balança de precisão, uma tesoura e sacos plásticos do tipo Ziploc. A ocorrência foi registrada no plantão policial e a suspeita permaneceu presa à disposição da justiça. Nós não temos informações quanto à sua idade, mas aparentemente maior de idade.
1: Seguindo esse caso, Guilherme Venuto e o Guilherme Aja Colírio aqui no 2 em 1. 2 em 1.
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2: 8h56.
3: Bora falar do clima? Olha só, hoje não tem previsão de chuva, inclusive apesar dessa neblina Silent Hill que tá ali fora, né? No
2: filme de terror.
3: Momento, filme de terror total. A previsão é que o dia fique ensolarado. Olha só, máxima de 25 graus, mínima de 14. Como eu disse, sem previsão de chuva. Ela deve chegar apenas no sábado, tá, Bruno? Então tem evento sábado pra gente fazer? Não, né?
2: Não.
3: Não, ok. Então, sábado não tem problema, pode chover à vontade. Já na cidade de Andradas, máxima de 24 graus, mínima de 14, também chove apenas no sábado. Município de São José do Rio Pardo, máxima de 25 graus, mínima de 15, também não chove apenas no sábado. O Departamento de Segurança e Trânsito da Prefeitura de Vargem Grande do Sul disponibilizou uma página no seu site para facilitar o acesso de condutores e proprietários de veículos à contestação de multas. Olha só, na página inicial do portal da Prefeitura, no menu de acesso rápido ou na seção de Departamentos, Segurança e Trânsito, há um botão para protocolar processos de defesa de autuação, conversão e advertência por escrito ou recurso em primeira instância. O serviço funciona de forma semelhante ao já oferecido pelo DETRAN, DR e outros órgãos, sem necessidade de comparecimento presencial na divisão de trânsito ou envio por via postal. Tem o link lá para você clicar no site da Prefeitura de Vargem Grande do Sul. Por meio dele, o cidadão pode montar e digitalizar o seu processo, fazer login com a conta gov.br, preencher os requisitos e enviar o arquivo. Facilita aí a vida de muita gente.
2: Opa, isso que eu ia falar. Facilidade para o cidadão, graças a Deus, implementado. Cadê minha CND automática, Prefeitura Municipal de São João da Boa Vista? Adam Portes, Camila Cabello, Move aqui no 2 em 1.
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0: 9:01, encerrando 2 de 1 desta quinta-feira, Joãozinho.
1: É isso aí, última quinta-feira do mês de maio e a próxima quinta-feira não terá. Não, abemos.
0: Não, haverá quinta-feira, mas será feriado.
1: Não haverá quinta-feira. E... abrirá um lapso temporal no mundo.
0: E você vai dormir na quarta e acordar na sexta. Olha que benção.
1: Se bem que no feriado às vezes parece que é assim mesmo. Parece,
0: né? Pois é. Hoje... mas, e a gente trabalha na sexta, tá? Só pra deixar claro.
1: Exatamente. Hoje os destaques foram os seguintes. Prefeitura de São João alega que fechamento da EMEB Pedro Vaz de Lima é fake news. Vargem Grande do Sul busca facilitar contestações de multas de trânsito via site oficial. Marcelo Mazzi esclarece dúvida de ouvinte sobre alimentação para pets filhotes. Câmara dos Deputados aprova PEC do fim da escala 6x1. E o Neymar pode ficar de fora dessa.
0: Veremos. 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
1: E a gente vai fazer até a repercussão da abertura da Copa. Porque pois gosto muito e quero ver Shakira rebolando o seu corpite.
0: Será que ela vai fazer?
1: Ah, eu espero que sim, né?
0: Será que não vai ter, sei lá, um country? Nada,
1: eu
0: nada.
1: Espero que não.
0: Podia ser aquele pessoal que fez a abertura sul-americana, hein?
1: Olha só.
0: Amanhã a gente tá de volta, ótimo dia pra você, um abraço. 2
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0: você do rádio e do mundo.
1: É isso, olha, tenho informações.
0: Você tá com a mão moral comigo.
1: Eu tô mesmo. Eu tenho informações pertinentes mesmo,
0: ah,
1: viu?
0: Tem? Sigo,
1: tenho.
0: Olha, esquentou o clima, hein?
1: Vamos lá fofocar. Olha, o Marcos Mion, gente, o apresentador, usou as redes sociais aí pra responder algumas críticas que ele tem recebido por causa da sua atuação aí no Caldeirão.
0: Ah, é?
1: Caldeirão do Mion, né? Olha, o apresentador publicou alguns dados de audiência no programa, né? E disse que precisa celebrar as próprias conquistas pra que elas não desapareçam no meio de tanta fofoca e calúnia. É, gente, ele também afirmou que existem alguns perfis contratados pra deturpar e inventar narrativas contra colegas de profissão. Não citou nomes, né? Mas ele provou ali que a audiência vai muito bem, obrigada, né?

0: promovendo.
1: É verdade.
2: Não escapou. Deu voltinha, deu voltinha.
0: Fez, fez, fez. Rodou, rodou, rodou.
2: Fechou muito bem.
0: É sobre isso, né?
2: É, a vida segue, né?
0: Olha, é o que eu digo. O meu trabalho é muito bom, sabe, Ciro?
2: É verdade.
0: O trabalho,
2: né,
0: que eu faço aqui é um trabalho, olha, excelente.
2: Eu conheço pouquíssimos locutores como eu, você acredita? Não dá pra contar no dedo. Chega, é. Eu já conto o meu. Eu?
0: Acho que não tem mais, né, Cido?
2: Tá,
0: deixa eu falar.
2: Deixa, vai. É. Deixa.
0: Conta tudo.
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0: queijo pra convencer os outros. Hoje o seu número é o 53 e a cor é o preto.
1: Touro pode ter ideias lucrativas e também vai contar com muita vitalidade para correr atrás dos seus interesses. Hoje sua franqueza fica tinindo e você não vai se calar diante de falhas ou deslizes alheios, sobretudo no serviço. Número 39, cor goiaba.
0: Agora é com você, Gêmeos. Atenção, seus talentos vão brilhar e ideias criativas podem fazer toda a diferença, mas não descuide do dinheiro, tá? Convém ter mais prudência, critério e juízo ao gastar e administrar a sua grana. O número é o 37 e a cor vermelho.
1: E chegou sua vez, Câncer. Tudo indica que você pode ter um dia muito produtivo no serviço, ainda mais se explorar sua capacidade de concentração. Mesmo que a vontade de falar algumas verdades ou revidar fale mais alto, mostre que tem filtro e diplomacia. Número 51, cor azul.
0: E daqui a pouco a gente volta com mais previsões pro seu horóscopo aqui no Bom Astral. Pra quem é leão, virgem, libra e escorpião.
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2: Bom dia! Bom dia, São João da Boa Vista, bom dia a toda a região. Tá tudo bem por aí? Como é que tá a sua quinta-feira hoje, dia 28 de maio de 2026? Tá tudo certinho? Vem ficar comigo aqui na 92. Eu sou Raquel Santos, faço companhia até meio-dia. Você participa aqui da nossa programação. Nosso WhatsApp 19998233516. Redes sociais, arroba 92FM São João. E o site para você concorrer aos prêmios 92FM saojoao.com.br. Nossa frase pra hoje, ó, copiei da Natália Gobo, tá? Tenha fé que o caminho é certo. A Natália Gobo é uma cantora, gente, tá aqui no estúdio comigo hoje. Daqui a pouquinho a gente vai fazer uma gravação aqui pro nosso Instagram, tá bom, Nath? Vem ficar comigo na 92.

0: Felipe Araújo com Henrique Juliano aqui na programação da 92. Tivemos também a Ivete Sangalo com Vampirinha e o Felipe Rodrigo com Caos de Alguém. Quer pedir a sua música? Já sabe, corre pro WhatsApp 19998233516. Já, depois do intervalo, tem essa daqui, ó.
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5: Continua por aqui o Bom Astral e agora tem o que, Kelzinha?
6: Agora chegou as previsões pro seu horóscopo, a sua vez chegou, hein, Cido?
5: Agora,
6: Leão.
5: Hein, vamos ver.
6: Leãozinho, é o seguinte, os astros estendem o tapete vermelho pra você desfilar o seu charme Leo Divo.
5: Ai, ai, ai.
6: Tá? E multiplicar sua rede de relações. Os astros prometem um período bem redondinho nas amizades e garantem que você pode aprender muito com quem admira e

0: colocar a mão no din-din mais cedo do que imagina. Vai com calma, confiança, tire proveito da sua eficiência e inteligência para se destacar e faturar. Número 54, cor cereja.
1: Agora com você, Libra. Olha, Librinha, hoje a vida social fica animada, viu? E a chance de conhecer gente interessante naqueles rolês e passeios diferentes. A sua energia estará nas alturas e respirar outros ares deve fazer muito bem. Hoje o seu número é o 61 e a cor é o verde.
0: Chegou sua vez, Escorpião. Você tem tudo para mandar bem em negociações e pode sair no lucro. Pegue mais leve e evite sonhar muito alto. É, para não levar um banho de água fria logo pela manhã. A boa notícia é que seus planos vão amadurecer e devem decolar na hora certa. Número 18, cor amarelo.
1: E daqui a pouco a gente volta com as últimas previsões pro seu horóscopo aqui no Bom Astral, hein? Para quem é Sagitário, Capricórnio, Aquário e Peixes.
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10: Continua por aqui com o último bloco do nosso horóscopo, né, Kel?
11: Cido, chegou as últimas previsões e agora chegou a vez de Sagitário. Sagita, um clima de entendimento e harmonia tende a tomar conta das primeiras horas do dia e você vai se dar bem com todo mundo, hein? Os astros deixam o astral alegre e convidam.

0: seu comprometimento e eficiências peculiares, você pode subir mais um degrau em direção ao que ambiciona e garantir melhorias financeiras. Número 34, cor rosa.
1: Agora com você, Aquário, atenção. Olha, ventos sortudos sopram em direção aos seus contatos e também ao seu bolso. Se você gosta de apostar em jogos, não perca tempo para registrar os seus palpites. Só não pode nem deve negligenciar os cuidados com seu organismo, tá? O número para hoje é o 50 e a cor lilás.
0: Vamos ver o que peixes espera, né? Olá, os caminhos estarão abertos para você sair no lucro. Já
1: opa!
0: Começou.
1: Gostei.
0: Os astros revelam que amanhã será propícia para lidar com compras,
1: tô
0: trocas,
1: preparada?
0: Vendas e negociações. O negócio tá bom pra você, hein?
1: Eita!
0: Então, de quebra, também pode resolver uma porção de coisas em casa. Número 8, cor violeta.
1: Ih, será que eu vou ter pique pra tudo isso?
0: Ah, sei lá.
1: Tem que ter, né,
0: Mas
1: Ciro?
0: Vai entrar um didi, né?
1: Eita! Olha, essas foram as previsões de hoje pra você.
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0: Lady Gaga aqui na programação da 92. Tivemos também Kleber e Cauã até ficar velhinho. Rita Ora com We Lamida, All Natural. Daqui a pouquinho tem mais pra você. Você segue participando aqui da nossa programação. WhatsApp 19998233516. Um super beijo aqui pra Claudinha, aniversariante de hoje. Clau, beijo, feliz aniversário pra você. Daqui a pouquinho tem a sua música. Intervalo é bem rapidinho, eu volto já.
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6: Entrou em vigor a nova atualização da norma regulamentadora número 1, a NR1, que aumenta a responsabilidade das empresas sobre a saúde mental dos trabalhadores. A partir de agora, as empresas devem identificar e prevenir situações como assédio moral, pressão excessiva, metas abusivas, jornadas exaustivas e sobrecarga de trabalho. A nova regra também amplia a fiscalização e fortalece os canais de denúncia para os funcionários. Segundo especialistas, a mudança é importante diante do aumento dos casos de ansiedade, depressão e afastamento por transtornos mentais no Brasil. A expectativa é que as empresas passem a tratar a saúde mental com o mesmo nível de atenção dado aos riscos físicos e à segurança no ambiente de trabalho.
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2: 10:03, bom dia.

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7: Conta Tudo continua e a gente vai agora pra novela. Quem ama, cuida. O que tem pra hoje, Kelzinha?
8: Vamos lá, que nessa quinta-feira o Arthur vai se prontificar cá com os exames da Elisa e vai levá-la ao hospital, gente. Eita, que tudo acontece com a família da Adriana, né? Não é possível.
7: Verdade. Foi a escolhida.
8: A escolhida a dedo, né? Olha, já o Otoniel vai dizer a Adriana que gostaria que a neta se casasse com alguém como o Pedro, por exemplo, né? Assim, mais da idade, não é uma coisa mais...
7: Rolou um clima.
8: Por falta de interesse não é, né, Pedro?
7: É verdade.
8: Agora, ainda mais agora que rolou aquele negócio lá com a ex-namorada dele, que ela mentiu. Enfim. Olha, o Maurício, o Mau Mau, vai tentar convencer a Adriana a aceitar o casamento com o Arthur. E a Fábia vai levar o Felipe pra comprar um carro, contando com o dinheiro que o Ulisses recebeu.
7: Aí, ó.
8: Aí o Ulisses vai perder o dinheiro que recebeu do Arthur, nem aposta, gente.
7: Aí, ó.

0: Arthur. Sim, senhora.
1: Mas já tá pegando fogo essa novela logo de cara, hein?
0: Gente, eu quero ver como é que vai ser quando o Arthur, ó.
1: É, quando ele for pro céu, né?
0: Desviver.
1: Ou quer dizer, pro chão.
0: Pro chão.
1: É, confundi.
0: Daqui ou sobe ou desce.

0: 92 FM, a rádio perfeita pra você. Panda, Ícaro e Gilmar Baqueado aqui na programação. Baldinho de Gelo com Cláudia Leite. E ouvimos também o Danilo e o Davi com Não Mexe Nas Minhas Gavetas. Eu vou pro intervalo bem rapidinho. Já, já, eu tô de volta. 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
3: Hoje a gente traz aqui no Drops do Pet uma dica importante para quem quer entender melhor o próprio pet. Existem pequenos sinais que mostram quando o animal está realmente relaxado e confortável. Nos cães, um corpo solto, respiração calma e até aquele suspiro ao deitar são bons indicadores. Nos gatos, ronronar, piscar devagar e dormir de barriga exposta mostram segurança. Observar esses detalhes ajuda o dono a entender o estado emocional do pet e a perceber quando alguma coisa não está normal. Pet tranquilo tem comportamento mais equilibrado e qualidade de vida muito melhor.

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1: 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Você viu? A novela tá pegando fogo.
2: Não, o que tá rolando?
3: Epa, calma aí. Vocês vão contar tudo mesmo? É isso?
0: Sim.

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11: Oi, gente, eu sou a Aninha e hoje quero compartilhar com você uma receita de sobremesa de creme de leite condensado com biscoito. Vamos precisar de um envelope de gelatina em pó sem sabor, 1/3 de xícara de chá de leite, 2 xícaras de chá de sobras de bolo branco simples esmigalhado, 2 latas de leite condensado, 1 lata de creme de leite, 1 pacote de biscoito recheado sabor chocolate picado e 100 gramas de raspas de chocolate branco para decorar. Em uma panela, polvilhe a gelatina sobre o leite e deixe hidratar por 5 minutos. Leve ao fogo baixo para dissolver, sem deixar ferver. No seu liquidificador, coloque o bolo, o leite condensado e o creme de leite, até homogenizar. Adicione o biscoito e misture com uma colher. Depois, coloque em uma forma, polvilhe com as raspas de chocolate branco e leve à geladeira por 2 horas, antes de servir. Enjoy!
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0: uma reviravolta na justiça. O empresário Pedro Barbosa, que cobrava quase 2 milhões de reais pelos direitos de músicas compostas pela artista ainda na adolescência, pode agora ter um prejuízo de mais de 300 mil reais. O caso envolve a venda de 6 composições escritas por Marília quando ela tinha apenas 13 anos. Inicialmente, a justiça tinha dado ganho de causa ao empresário, mas a defesa da cantora recorreu ao Superior Tribunal de Justiça e alegou que o valor cobrado era abusivo. Com a nova decisão, Pedro Barbosa foi condenado a pagar honorários advocatícios e podem ultrapassar os 500 mil reais.
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5: O quadro a seguir não é recomendado para menores de 14 anos.
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8: Não acredito.
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10: No meu tempo, não tinha essa vergonha de sexo a três. E todo mundo pega todo mundo. 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
11: Se alguém te xingar, te ofender, te agredir, se levante com um sorriso e o inimigo te abraçará feliz.
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0: Patriotas Vamos Viver, Israel e Rodolfo Não Mais Quase. Segue participando aqui da nossa programação. Tô esperando o seu alô aqui pelo nosso WhatsApp 19998233516. Redes sociais para você seguir a 92, arroba 92 FM São João. Eu vou pro intervalo, mas é bem rapidinho. Já já tem essa aqui, ó.
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7: O Brasil registrou em 2025 a menor área desmatada dos últimos anos. Segundo o relatório anual do desmatamento, divulgada pelo MAP Biomas, o Brasil perdeu cerca de 984 mil hectares de vegetação nativa no ano passado, uma queda de mais de 20% em relação a 2024. É a primeira vez desde o início da série histórica, em 2019, que o desmatamento fica abaixo da marca de 1 milhão de hectares. O Cerrado segue como o bioma mais afetado, representando mais da metade da área devastada no país. A Amazônia aparece em segundo lugar. Mesmo com a redução, o alerta continua. O levantamento mostra que quase 2.700 hectares foram desmatados por dia em 2025. Segundo o MAP Biomas, isso equivale a 17 parques do Ibirapuera destruídos diariamente.
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3: O cantor cantor J Balvin conectou seu estilo único com a Casio para lançar um acessório gangster que é pura tendência, com um relógio em formato de anel. A peça traz aquela identidade visual marcante do artista com um toque de modernidade ousada, que dá uma nova cara para os relógios, sendo usados como joias, nesse caso, anéis. A tendência ainda está chegando por aqui, mas já é possível ver alguns modelos de anel relógio em alguns sites por aí. Ah, e se for apostar na tendência, evite usar o anel relógio junto com o relógio tradicional de pulso, hein?

0: Michel Teló aqui na programação da 92 com toda forma de amor, Pixote, primeira noite. E teve também o Nenhum de Nós com Camila Camila. Aliás, gente, em 5 de outubro de 86, o grupo Nenhum de Nós realizou seu primeiro show. Agora, 39 anos depois, a banda alcança a marca de 2.500 apresentações ao vivo, número que será atingido durante o mês de junho agora, de 2026, viu? A celebração acontece no dia 12 de junho, em Belo Horizonte, no Teatro Bifly, Minas Centro, em uma apresentação especial no Dia dos Namorados. O grupo acaba de divulgar a sua nova agenda de shows, com apresentações confirmadas em Brasília, Belo Horizonte, São Paulo e Goiânia. Também estão no roteiro as cidades de Florianópolis, Carlópolis, Amparo, Patrocínio, Chapada dos Guimarães e Santa Maria de Itabira. Legal, né? Vou pro intervalo bem rapidinho, já já eu tô de volta e tem essa aqui.
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0: CBF está preparando mudanças importantes nos horários do Campeonato Brasileiro. A entidade quer acabar com os jogos muito tarde no domingo e das partidas às 7 da noite no meio da semana. A proposta foi apresentada aos clubes durante mais uma reunião sobre a futura Liga do Futebol Brasileiro. A ideia é priorizar horários mais confortáveis para os torcedores, além de tentar melhorar a presença de público nos estádios. Outro objetivo da CBF é reduzir conflitos entre jogos das séries A e B e evitar partidas muito tarde da noite, principalmente durante a semana. A entidade entende que os horários mais cedo podem ajudar tanto quem vai ao estádio quanto quem acompanha pela TV. As discussões ainda estão em andamento, mas a tendência é que o calendário do futebol brasileiro passe por novas mudanças nos próximos anos.
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6: Conta tudo. Ah, tem mais fofoca, Kel.
7: É, mais fofoca, Fido. Ah,
6: então manda aí. Eita, pra gente.
7: Eita, fofoca tá boa, gente.
6: É.
7: Olha, um processo envolvendo aí o espólio de Marília Mendonça, nossa eterna rainha da sofrência, ganhou um novo capítulo, né? Uma nova reviravolta na justiça.
6: De novo?
7: De novo, gente. Dessa vez é com o empresário Pedro Barbosa, que cobrava quase R$2 milhões pelos direitos de músicas compostas pela artista ainda na adolescência.
6: Ô, louco!
7: E pode agora ter um prejuízo de mais de R$300 mil, gente. O caso envolve a venda de 6 composições escritas por Marília quando ela tinha 13 anos. Inicialmente, a justiça tinha dado ganho de causa ao empresário, mas a defesa da cantora recorreu ao Superior Tribunal de Justiça e alegou que o valor cobrado era abusivo.
6: Abusivo.
7: Pois é, com a nova

0: Bosco e Vinícius aqui na programação da 92. Que bar que você tá? Mumuzinho também passou por aqui com Mantra. E acabou, gente. Tô indo embora. Eu volto amanhã a partir das 9 da manhã, mas antes deixa eu agradecer a sua participação aqui na programação.
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0: todos vocês. Laércio sempre por aqui participando aqui pelo nosso WhatsApp. Um super beijo aqui pra Luana, a Maria Paula e também pra Giovana. Beijinho, meninas. Pedrinho, aniversariante de hoje. Oi, Pedrinho, feliz aniversário pra você, que seu dia seja lindo. E a Rosângela e o Claudinei também, lá no DR, em São João da Boa Vista. Um beijo pra vocês também, muito obrigada pela audiência. Eu tô indo embora, gente, mas amanhã sextou, hein? Quero vocês aqui comigo de novo, a partir das 9 da manhã. Pra gente ouvir muita música boa, né? Conversar, bater papo, enfim, aqui pela live também. Muito obrigada a todo mundo que ficou comigo aqui na live também. Muito obrigada. E amanhã, a partir das 9, então, eu tô de volta. Tá bom? Combinado? Nos encontramos, então. Beijo.
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5: A Comissão Nacional de Biodiversidade deve analisar a inclusão da tilápia na lista oficial de espécies exóticas invasoras do Brasil. A medida tem gerado preocupação entre produtores, já que a tilápia é o peixe mais cultivado no país. O Ministério do Meio Ambiente explica que a espécie não é nativa no Brasil e tem aparecido em rios e áreas naturais, causando impactos ambientais e desequilíbrios nos ecossistemas. Mesmo assim, o governo garante que a inclusão na lista não significa a proibição da criação ou do consumo do peixe. O setor produtivo, no entanto, teme mais burocracia, aumento de custos e dificuldade para exportação.
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0: A liderança do streaming, impulsionada pela cinebiografia Mike.
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4: 12 horas e 18 minutos.

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0: explicou como funciona a dinâmica da família. Durante um podcast, ele disse que existe uma hierarquia entre as mulheres e que a primeira esposa é considerada a rainha da casa. Segundo Akon, ela quem ajuda a manter o equilíbrio entre as novas integrantes da relação. O artista também afirmou que a convivência só funciona com muito diálogo e maturidade. A declaração repercutiu nas redes e acendeu a curiosidade do público sobre a vida pessoal do cantor, que já revelou ser pai de 9 filhos.
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4: O Departamento Municipal de Educação de São João da Boa Vista informou que não procede a notícia veiculada em redes sociais sobre o fechamento da Escola Municipal de Educação Básica Pedro Vaz de Lima. Nesta terça-feira, o prefeito Vanderlei e o diretor de educação, Ricardo Tabarim, estiveram na unidade escolar reunidos com pais, responsáveis e professores para apresentar propostas voltadas à melhoria do ensino oferecido aos alunos. Na ocasião, ficou definido que as famílias que desejarem manter seus filhos na escola continuarão sendo atendidas normalmente. E as que optarem por matricular em escolas localizadas na área urbana do município terão transporte escolar gratuito. A decisão, segundo a prefeitura, foi tomada em conjunto com a comunidade escolar.
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8: Olá aí, tudo bem, galera? Uma ótima tarde de quinta-feira pra você que tá chegando agora aqui na pista 921. Essa é a sua ZYD 883, canal 221, emissora de frequência modulada estéreo classe A em 92.1 MHz, São João da Boa Vista, São Paulo. Por aqui o Nivaldo na área. Vamos juntos até as 2 da tarde com essa viagem gostosa com o Arquivo 92, primeira edição desta quinta-feira. Tem só sonzeira a partir de agora até as 2, fazendo aí a trilha sonora pra você viajar numa boa, relaxar, curtir e matar saudades com a 92. Só pra contrariar, pra começar o arquivo desta quinta-feira com Mineirinho.

0: Som do Mike and the Mechanics, aqui na Mais Ouvida, com Over My Shoulder. Também Elton John com Don't Go Break My Heart. E Exagerado Cazuza, aqui na Mais Ouvida. Foi só a primeira sequência do arquivo, que tá bom demais, né? Começou muito bem o arquivo nesta quinta-feira. Daqui a pouquinho, depois do intervalo, tô de volta. Tem Sia. Daqui a pouquinho, você vai curtir aqui no arquivo.
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2: 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Faltam poucos dias para a Copa do Mundo de 2026 e tem muita gente analisando qual é o grupo da morte do torneio. E segundo o ranking da FIFA, a chave mais pesada será a do grupo I, com França, Noruega, Iraque e Senegal. A França, atual líder do ranking, terá pela frente um Senegal muito forte e esse encontro já

0: ausente. Vale também o registro da Itália, ausente pela terceira Copa seguida. A Azzurra ocupa a 12ª posição do ranking da FIFA, sendo a seleção mais bem colocada a ficar de fora da Copa. A próxima atualização do ranking está marcada para 10 de junho, véspera da abertura da Copa do Mundo. Eu sou o Fábio Cardoso e daqui a pouco tem mais aqui no Torcida Brasil na Copa. A América é nossa! 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
8: O quadro a seguir não é recomendado para menores de 14 anos.
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10: As fraldas têm limites de contenção. Algumas delas não conseguem segurar por muito tempo as guloseimas biológicas expelidas pelos bebês. Não espere que o bebê sature a fralda. Vista ela você mesmo e enche a fralda. Assim, você garante o uso e economiza tempo.
9: Não abandone o local. Daqui a pouco, mais uma dica genial.

0: Michelle com Andrew Donalds aqui na Mais Ouvida. Teve também Mojo Lady, ainda Poker Face, Lady Gaga. Foram as minhas últimas da primeira edição do arquivo desta quinta. O arquivo fechou. Lembrando que tá de volta logo mais às 19h. Tem a segunda edição, mais uma hora pra você viajar numa boa com a 92. Beleza? Uma ótima tarde de quinta pra todo mundo. Logo mais às 19h, eu tô na área e a gente se fala.
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3: Na tarde de terça-feira, a Polícia Militar prendeu uma mulher suspeita de tráfico de drogas no bairro Jardim Santo Expedito, em Vargem Grande do Sul. As equipes da Força Tática realizavam uma patrulha quando receberam uma denúncia anônima, acompanhada de imagens, que apontava a venda de entorpecentes em uma casa da região. Ao chegar ao local, os policiais flagraram a suspeita tentando correr para os fundos do imóvel, mas ela foi detida. Durante a vistoria, foram encontradas drogas, dinheiro, uma balança de precisão e materiais usados para embalar entorpecentes. A ocorrência foi registrada no plantão policial e a suspeita permanece presa à disposição da justiça.
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5: 1:56

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13: Os espelhos continuam super em alta, mas o jeito de usar mudou. Hoje a tendência é apostar em modelos orgânicos, com formas irregulares e visual mais leve. Além de decorativos, eles ajudam a refletir luz e ampliar o ambiente. Outra dica importante é evitar excesso de molduras pesadas. Quanto mais limpo o visual, mais moderno o resultado. Espelho bem posicionado é quase um truque de ilusão na decoração.
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0: discussão em uma mansão do Rio de Janeiro. Segundo as denúncias, o artista teria arremessado objetos como latas de tinta e tacos de sinuca contra o funcionário. Em nota enviada à imprensa, a assessoria de Marcelo Faria negou a acusação e afirmou que o caso tem origem de uma antiga disputa trabalhista. A equipe também disse que o ex-funcionário teria demonstrado arrependimento sobre as declarações e garantiu que o ator nunca praticou qualquer agressão física. Segundo o comunicado, medidas judiciais já estão sendo tomadas após a repercussão do caso.
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3: Hoje eu vou falar do efeito protetor da aveia. Desde que você passou a polvilhar aveia no seu mamão de todo dia, já sabe, né? Ela derruba as taxas de colesterol e previne doenças cardíacas. Agora, o que os cientistas não tinham certeza, até um estudo recente na Austrália, é de como isso acontece. Eu vou explicar. A fibra solúvel do cereal, chamada beta-glutana, altera a ação do bile, o fluido produzido pelo fígado, o que dificulta a absorção vinda da dieta. Para obter esse benefício, combine no mínimo 2 colheres de sopa de aveia por dia a uma alimentação saudável. E preste atenção, não vá muito além. O excesso pode arrastar nutrientes como a vitamina D.

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3: O governo da Alemanha estuda aumentar a contribuição cobrada de pessoas sem filhos para ajudar a cobrir o rombo no sistema de auxílio invalidez e cuidados de longa duração. A medida afeta quem utiliza o sistema público de saúde e cuidados no país. Atualmente, pessoas sem filhos pagam uma taxa maior do que quem tem filhos. A proposta é elevar essa contribuição de 4,2% para 4,3% da renda. O governo alemão alerta que o envelhecimento da população pode gerar um déficit de mais de 22 bilhões de euros até 2028. O sistema financia o atendimento de idosos, doentes crônicos e pessoas com deficiência, que necessitam de cuidados permanentes. A proposta divide opiniões entre partidos e especialistas, que cobram uma reforma mais ampla para garantir a sustentabilidade do sistema no futuro.
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0: noite da Copa Libertadores e Sul-Americana trouxe emoção, classificações e alguns sustos para os times brasileiros. Na Libertadores, o Fluminense fez o dever de casa, venceu o La Guaira por 3-1 no Maracanã e garantiu vaga nas oitavas de final. Já o Corinthians acabou surpreendido na Neoquímica Arena, perdeu por 2-0 para o Platense, mas terminou a fase de grupos em primeiro lugar. Nesta quinta-feira, a pressão continua. O Cruzeiro recebe o Barcelona de Guayaquil no Mineirão, precisando da vitória para não depender de outros resultados. O Palmeiras encara o Júnior Barranquilla no Allianz Parque e joga por um empate para avançar às oitavas. Na Sul-Americana, o Atlético Mineiro venceu o Puerto Cabello por 1-0 e garantiu classificação. O Botafogo bateu o Caracas fora de casa por 3-1 e terminou com a melhor campanha do grupo. O Vasco fechou a fase com vitória por 3-0 sobre o Barraca Central, mas ficou com a vaga nos playoffs, assim como o Bragantino fez 2-0 no Carabobo.
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4: O Departamento de Segurança e Trânsito da Prefeitura de Vargem Grande do Sul disponibilizou uma página em seu site para facilitar o acesso de condutores e proprietários de veículos à contestação de multas. Na página inicial do portal da Prefeitura, no menu de acesso rápido ou na seção de departamentos, seguido de Segurança e Trânsito, há um botão para protocolar processos de defesa de autuação, conversão em advertência por escrito ou recurso em primeira instância. Cidadão pode montar e digitalizar o seu processo, fazer login com a conta GovBR, preencher os requisitos e enviar o arquivo gratuitamente.
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2: Tem lugar que nas fotos parece uma coisa e ao vivo é completamente diferente. Por isso, mais importante do que ver imagens é entender o clima real do destino. Isso significa pesquisar como as pessoas vivem, qual é o ritmo da cidade, como funciona o comércio, o transporte e até o jeito das pessoas se relacionarem. Ver vídeos, relatos recentes e conteúdos menos perfeitos ajuda a criar expectativa mais realista. Quando você entende a energia do lugar antes de chegar, a experiência fica muito mais natural.
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Hoje é pré-sexta, finalmente, hein? Quinta-feira, final de semana tá perto, bora lá, o Brasil tá no carinho da audiência, aqui é Rodrigo Campos, dentro do seu radinho, tá começando, Top Tunes. Hoje eu vou tocar jeito, moleque pichote, gente.

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0: chama do que quiser. Peraí que eu já volto com o Natan Léo Foguete. Pré-sexta, hein, turma? Segura aí que eu já venho.
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0: E aí, amores, estamos chegando. Link Upgrade dentro do seu radinho. Aqui quem fala é Rodrigo Campos. Vamos nessa? Olha, os fãs de Anitta já têm motivo pra comemorar, viu? A poderosa surpreendeu o público ao anunciar as primeiras datas da Equilibrium Tour, que é a nova turnê que vai celebrar o álbum Equilibrium. Bom, até agora serão apenas 5 shows pelo Brasil durante o mês de agosto, o que aumentou expectativas dos fãs por uma disputa acirrada por ingressos, né? A maratona começa em Porto Alegre e passa por São Paulo, Fortaleza, Niterói e Salvador. A venda geral dos ingressos

só, gente, Drake surpreendeu a indústria musical ao lançar 3 álbuns ao mesmo tempo, né? E conquistar o primeiro, segundo e terceiro lugar da Billboard 200 de uma só vez. O feito é inédito na história da

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uma breve pausa dos palcos para dar os toques finais e repreparar, né? E repreparar é ser novidade, né? E preparar o lançamento do seu mais novo álbum. Bom, a ideia é usar esse descanso da rotina corrida de viagem para cuidar de cada detalhe do projeto com bastante calma.

0: Rodrigo Campos, beijo, hein? Juiz, qualquer coisa me chama, eu volto amanhã.
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4: A Prefeitura de São João da Boa Vista abriu as inscrições para a escolha da Miss e do Mister da 50ª edição da EAPIC. Os interessados têm até às 11h59 da noite do dia 1º de junho para realizar a inscrição pelo site da Prefeitura. A escolha dos representantes contempla as categorias Miss Mirim, Mister, Miss e Miss 50+. Todos os candidatos devem realizar a leitura completa do regulamento disponível no ato da inscrição para conferir as informações sobre as etapas do concurso, regras, categorias e faixas etárias permitidas.
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2: Hashtag fica a dica chegando no seu radinho. Fala aí, minha turma. Olha só, o mundo dos animes Isekai tá em festa com a confirmação do lançamento da terceira temporada de um dos grandes sucessos da Crunchyroll, já marcado pro mês de julho. A novidade foi recebida com muita euforia pelos fãs da cultura pop que já estavam ansiosos por novos episódios da saga e agora já podem preparar a maratona para as próximas semanas.
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2: João Fonseca conseguiu uma vitória histórica em Roland Garros e colocou o Brasil em festa no saibro francês. O tenista de 19 anos buscou uma virada impressionante sobre o croata Dino Prismic e avançou para a terceira rodada do Grand Slam. Depois de sair perdendo por 2-0, João mostrou maturidade e muita força mental para virar o jogo em mais de 3 horas de partida. O brasileiro fechou o duelo em 3-2, com parciais de 3-6, 4-6, 6-3, 6-1 e 6-2. Foi a primeira vez que João Fonseca conseguiu uma virada dessas em torneios de Grand Slam. Com o resultado, ele iguala sua melhor campanha em Roland Garros e agora terá um desafio gigante pela frente. O próximo adversário será Novak Djokovic, o maior campeão de Grand Slam da história e atual número 4 do mundo. O confronto inédito em busca de uma vaga nas oitavas de final está marcado para esta sexta-feira, 10:30 da manhã, horário de Brasília. A vitória também marcou a 50ª de João Fonseca no circuito da ATP.
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0: Cachorro, você é vergonha!
1: Chama, chama, chama na grande, Pepe! Onde, onde, Tonha? Começando mais um programa maior audiência no Brasil! Já sabe, se acompanha a gente também na rádio afiliada da sua cidade ou então pelo site...
2: Moção.com.br.
1: Eita, chama, pode! Hoje o programa lotado de pega aqui pra vocês acordarem, ficarem animados, alegres, porque dizem que acordar cedo deixa você mais disposto. Só se for disposto a voltar pra cama, né?

0: Alô?
1: Alô, Eleni?
0: Ei!
1: Eleni, a gente ficou sabendo aqui, né? Não é fuxico não, sabe? Não é negócio de fofoca não. A gente ficou sabendo que você virou vegetariana. É verdade?
0: E eu?
1: Oi?
0: Como assim, vegetariano? Como assim? Que eu não entendo.
1: Não, porque a vida toda você foi uma coisa, agora mudou, agora só quer saber não sei o quê, não sei o quê.
0: Não, pois eu não mudei não, porque eu mesmo convivo com o pai do meu filho.
1: Mas Leni, por que aconteceu? O que foi que aconteceu que vieram dizer que você agora virou vegetariano?
0: Ah, então isso daí deve ter sido um trote mesmo, porque não tá acontecendo não sobre isso.
1: Então quer dizer que nem você nem sua mãe viraram vegetariana?
0: Não, nada disso. A minha mãe é viúva. Olha, minha mãe é viúva. Eu vivo com o pai do meu filho. Até que, graças a Deus, nunca mudei nenhum.
1: Mas por que você virou pra esse lado de vegetariana?
0: Porque eu sempre convivo com o pai de meus filhos. Eu não sou desse lado, Deus me livre.
1: Falando de você, o pessoal botou aqui no muro pichando que sua mãe também era vegetariana.
0: E botaram a minha mãe também?
1: Foi.
0: Vixe, meu Jesus.
1: Ah, mas eu já pensou.
0: Ah, cachorrada, viu? Não, nossa, minha mãe é viúva. No caso, colocaram aí, ela foi participando disso?
1: Porra, disseram que ela era vegetariana, é?
0: Vixe, meu Jesus do céu!
1: Porra, botaram pichado no muro e disseram até assim que tu, além de vegetariana, era cabidela, não era?
0: Poxa, aqui não tem essa não, cabidela.
1: E cadê a cabidela, hein?
0: Sabe tu seu c***?
1: Cabidela?
0: Cabidela no seu c***.
2: Eu não vou ligar de novo, não vou não.

0: Alô?
1: Como é que tu é cabidela vegetariana, hein?
0: Cabidela, tá no seu r... E tenha vergonha pra estar ligando pra aqui, que eu não tô gostando disso não, viu? Se jogar um processo em cima de você, você sabe.
1: Bom, então deixa de ligar pra mim, viu?
0: Não, não foi ninguém que ligou pra você não, quem ligou pra aqui foi você. Tenha vergonha na sua cara, tá com o seu lugar.
1: E respeito.
0: Se você quiser respeito, eu respeito também.
1: Bom, deixa de ligar pra mim, viu, cabidela?
0: Eu tô ligando pra você virar lata safado.

0: Vivina, é?
1: Sim.
0: Opa, Vivina, aguarda na linha, tem uma mensagem pra você, viu?
1: Hã?
0: Aqui é da mensagem romântica, que nós temos uma mensagem que uma amiga sua passou pra você.
1: Uma amiga minha?
0: Sim.
1: Mas quem?
0: Não, só posso dizer no final. Você pode escutar agora a mensagem?
1: Posso. Mas eu preciso tirar saber quem é.
0: Não, eu vou lhe dizer. Eu faço o seguinte, eu boto um pedaço, aí no final diga você quem foi. Aí você presta atenção na letra da música, bem direitinho, tá certo?
1: Vou baixar aqui o som, viu?
0: Pois baixa.

0: Alô, Vivinha?
1: Oi.
0: Gostou?
1: Não.
0: Não gostou. Ó, Vivinha, eu vou dizer, ó. A pessoa que mandou essa mensagem romântica pra você se chama Sara.
1: Sara?
0: E ela mandou também, Vivinha, pra você, pra nunca mais lhe perder de vista, pra lhe encontrar com facilidade. Ela mandou chucar ela aqui pra você botar no pescoço pra ficar que nem uma novilha.
1: E você?
0: Aí eu já tô levando o chucado pra você, tá aqui nas minhas mãos, ó.
1: Vou dar parte de você, viu?
0: Ela disse pra eu botar no seu pescoço, ou então pendurar na orelha.
1: Vá com dela que é melhor.
0: Ah, não faço isso não, Vivinha, porque senão não lhe dou chucalho e você ainda tem que pagar a mensagem que você ouviu, viu?
2: Você sabe o que você é, mãe? Muito é viado, seu fesco, muito é vergonha, marico, fela da p***, vá dar o c***, vá pra c*** que pariu, filho de c***, filho de c***.
0: Paga a mensagem!

0: Judito?
1: É ela.
0: Dona Judito, a gente trabalha com adestramento de cães, cachorros e afins, e a gente foi passando com um cão farejador na frente da sua casa e ele detectou alguma coisa errada.
1: Você vem ver o que é que tem errado aqui, só você que pode dizer.
0: Não, Dona Judito, diga assim, pelo teu trabalho aí de novo com cachorro, diga logo, se abre aí o que é que tá acontecendo de errado.
1: Ô, meu filho, se eu não tenho nada de errado, eu vou falar com você que tem coisa de errado, eu não sei.
0: Mas o que foi que esse cachorro recuou? Ele farejou um negócio errado aí.
1: Minha filha, dá atenção. Ah, minha amada, quem pode dizer é você ou então o cachorro, porque eu não posso dizer o que tem de errado na minha casa. Diz que passou os cachorros aqui e o cachorro começou a latir e quecou na minha porta.
2: Aqui?
1: Sim.
0: Mas, Judito, quando a gente passou aí na frente, o cachorro farejou, ficou latindo, rodou, deu uma brada, mijou no portão e ficou apontando com o dedo pra dentro da sua

0: onde quer que você seja, entendeu? Agora, se você é homem, seja lá quem for, vem aqui na minha frente agora dizer a palavra que você disse aí por instante.
1: Mas eu não disse recantada, não.
0: Vem aqui, eu não sei, eu não quero brincadeira. Pode ser conhecido, pode ser irmão, pode ser parente. Eu não gostei da brincadeira.
1: Nem o cachorro gostou.
0: E eu não tô aqui vadia pra familiar, nem pra parente, nem pra ninguém, não. Não é sua mãe que está aqui pra você ficar brincando, não.
1: Mas você não é requentada?
0: Eu não gostei da brincadeira. Passe bem.
1: Brincadeira não, requentada.
0: E não me ligue mais pra minha residência. Seja lá essa pessoa quem for. Não me interessa quem é.
1: A senhora me empresta um ferro pra eu passar bem?
2: Eu não vou lutar de novo, não.
3: Alô?
1: Adivinha quem tá falando?
3: Olha, quem estiver me ligando, procure o que fazer.
1: Recantada?
3: Procure o que fazer. Eu não quero brincadeira comigo. Ligue pro meu celular pra deixar seu número, pra poder lhe dar resposta.
1: 42.
3: Você é tão covarde que liga pra um lugar que não tem como eu saber quem é.
1: Recantada?
3: Procure o que fazer, procure o que fazer. Procure sua mãe, procure quem você quiser. Me respeite, procure seu lugar. Seja lá quem for, seja lá quem for. Não quero brincadeira comigo, não.
1: Recantada.
3: Seja quem for, não me interessa quem é. Não ligue pra minha residência.
1: Eu posso ligar pra sua casa?
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0: Alô?
1: Petrolina?
0: Oi?
1: Eu gostaria de falar com Petrolina.
0: Diga.
1: Ô, dona Petrolina, é sobre um rapaz que chegou aqui na rodoviária, ele tá doido de cedo aqui, ninguém veio buscar ele, aí pediu pra ele ir pra casa da senhora.
0: Ixi, você tá falando com quem?
1: Falar
0: com quem, criatura?
1: Não, eu não conheço a senhora não, dona Petrolina, eu tô ligando assim, é só pra ajudar, porque esse rapaz disse que a parente da senhora chegou doido de cedo, tá aqui com as bagagens, veio de São Paulo, chegou, e disse que a senhora não teve nem consideração, não veio nem buscar ele aqui na rodoviária.
0: Meu amor, pergunta
1: a
0: ele, por favor, quem
1: é
0: com quem quer falar?
1: Eu tô dizendo assim porque tinha o nome daí e o endereço, né? Aí é um parente de vocês, chegou de São Paulo, ele tá, trouxe até umas caixas de abelha dentro do ônibus e disse pra ligar pra você, porque era parente seu.
0: É aqui não, criatura, se ele tem o número errado.
1: Não, daí, ele disse até que é parente de você, chegou e você não já nem buscar ele.
0: Eu não tô esperando ninguém, eu acho que é errado, viu, criatura?
1: Você não tem nenhum parente que mora em São Paulo, não?
0: Eu não.
1: Ah, pois Petrolina, ele tá aqui revoltadozinho com você.
0: Conta o nome dele, por favor.
1: Não, mas seu nome é Petrolina Moura Ferreira.
0: É.
1: Aí, tá vendo? Pois aí tem seu nome escrito aqui no seu telefone.
0: Mas eu não conheço a pessoa, não tô esperando ninguém.
1: Ah, pois ele tá muito revoltado que você não veio buscar ele.
0: Ah, pergunta ele, por favor, o nome dele, pra ver se eu... Eu não tenho a menor ideia quem seja.
1: Mas deixa eu ver se ele vem aqui, peraí.
2: Ô, Marcona, não deixa de ser abençada, rapaz. Peça pra ele vir pra cá, que é melhor
0: falar
2: logo com ela.
0: Pergunta o nome desse feliz aí, pelo amor de Deus.
1: Peraí, porque ele tá envergonhado. Fala com ela, desabafe. Alô?
0: Oi.
1: O que foi que ele disse, hein?
0: Ele gritou.
1: Não, mas ele gritou não, porque ele achou tão feio que tomou um susto, hein?
0: Ó, vai com a sua mãe, rapaz, cachorro.
1: Mas ela é seu parente.
0: Manda ele com seu aí, rapaz. Tenha vergonha, que bandido! Peraí que eu vou mandar o falar com o meu marido pra ir na delegacia aí, pra resolver!
1: Ei, não gaguei, não, fala devagar!
0: Caba sem vergonha, vai sua mãe e o seu! Só quem tá com medo da você, bandido!
1: Não, o sotaque dele tá diferente!
0: Tenha vergonha, que bandido!
1: Não empreende pelo sorriso, não!

0: Alô?
1: Alô, quem fala?
0: Quer falar com quem?
1: Queria falar aí com Dona André, pedir um favor pra ela.
0: E o que é que você quer pedir pra quê?
1: É o seguinte, Dona André, é que é um bicho que eu criei aqui, ele fugiu, não sabe? Aí deu certo pra ligar pra senhora, que a senhora ia saber o paradeiro desse bicho.
0: Um bicho?
1: É.
0: Bicho de quê? Que bicho é? Que bicho é?
1: Ele é um mamífero, sabe que eu criava?
0: Não tem não, meu filho, aqui não tem não.
1: Mas dê uma olhada, que ele é um mamífero terrestre, é capaz de ele estar por aí.
0: Aqui o que a gente tem é somente dois patos, duas galinhas, pronto. Viu você me olhar?
1: Mas Dona André, eu não tô dizendo que é desses bichos que a senhora cria, não. É outro bicho que foi pra aí.
0: Não, mas não tem bicho aqui não. Eu tô dizendo que aqui não tem bicho não. De ninguém não.
1: Dona André, tô achando que a senhora tá querendo ficar com esse bicho pra senhora.
0: Pois venha olhar.
1: Você é muito arriscado, que esse bicho pode comer até a galinha da senhora. Você não tá entendendo o perigo.
0: Eu tô.
1: É nada.
0: Mas como é que você acha que ele tá aqui, se não tá? Eu tô dizendo que não está.
1: E por que a senhora não vai ver e fica dizendo que não tá aí?
0: Sim, porque você quer que a gente dê de conta de um bicho que aqui não tem, rapaz.
1: Não, mas não tô dizendo que tem, tô dizendo que uma pessoa ligou, dizendo que viu esse bicho aí.
0: Pois manda a pessoa vir aqui que eu conheço quem é, as pessoas daqui tudinho. Manda ela aqui que eu mando ela entrar dentro do quintal e ela procurar.
1: Ah, pois essa pessoa disse que viu esse bicho aí dentro do quintal de cacique, será, hein?
0: Dentro do seu c... Da sua venta, cachorro sem vergonha. Vou de você pra você ter a vergonha, cachorro.
1: Cacique?
2: Eu não vou ligar de novo.
0: Alô?
1: E o bicho, hein, cacique?
0: Tá na sua venta, caba sem vergonha.
1: Eu não vou ligar de novo, não vou nada. Alô? Alô?
3: Diga, o que é que você quer, meu amigo?
1: Não, diga você quer o quê?
3: Eu tô perguntando o que é que você quer. Diga aí, diga o que é que você quer.
1: Não, nada não.
3: O que é que você quer, meu amigo? Pra estar ligando aqui pra esse pessoal aqui.
1: Oi?
3: Diga aí o que você quer. Se identifica aí que você não tá falando com qualquer coisa, você tá falando no carro da polícia.
1: Hã?
3: Se identifique.
1: Repita aí.
3: Se identifica, eu tô mandando você se identificar aí. Esse serviço aí.
1: Eu digo?
3: Diga.
1: Eu vou dizer mesmo, viu?
3: Diga. O que você quer?
1: Rapaz, eu vou dizer.
3: Eu quero perguntar quem é você fica ligando pro povo aqui. O que é que você quer com o povo aqui?
1: Eu quero falar com o cacique.
3: Ah, que lacaca, c******.

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6: 6:43

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0: Alô?
1: Alô, Quitéria?
0: Oi?
1: Quitéria que tá falando?
0: Isso.
1: Tudo bem com a senhora, dona Quitéria?
0: Tudo bem.
1: Dona Quitéria, eu trabalho aqui no posto de saúde, tá retornando para as pessoas que têm alguns problemas de saúde.
0: Isso.
1: No caso da senhora, problemas de gases, não é isso?
0: É isso.
1: Me diga aí, dona Quitéria, quais são os problemas que a senhora está sentindo, hein?
0: Olha, os problemas que eu tenho é porque fez fazer 2 anos que eu botei uma requisição aí para desmarcar. Então passou o prazo todinho e ele não disse que não tinha vaga lá pra marcar esse exame. Eu fui pedir de volta, aí eu fui falei com o Manezinho e nada foi feito. Peguei a chikungunya, tomando remédio pra ela pra combater as dores e também prejudica na minha gastrite.
1: Ah, Maria, a senhora tá muito inchada, não?
0: Não, a barriga não é inchada, é queimando a boca do meu estômago, porque assim, é onde fica a gastrite, né? Queimando, tudo que eu come me ofende, tudo fica queimando.
1: É demais, dona Quitéria, a rota, a senhora tá rotando alto ou baixo?
0: É alto.
1: Aqui é bem alto mesmo,
0: né? É alto.
1: E a parte de gases, hein, dona Quitéria?
0: A parte de gases tá alta também.
1: Mas como é assim? Porque pelo barulho a gente sabe a origem, tá entendendo? Tem como fazer aí?
0: O quê? O arroto?
1: Sim, o arroto. É alto ou é baixo?
0: É alto. É alto, mas que a gente fica tudo meio... Que é isso, mas que tu fica tudo meio gramando? Eu digo, eu vou fazer o quê? Se der vontade, eu vou fazer o quê?
1: E a parte de gases, dona Quitéria, pra gente saber que nível tá na parte do tubo de imagem. Ele é muito longo ou é curto?
0: É assim, nem é muito longo, nem é muito baixo.
1: Dá um arrotozinho só pra gente ver, vá.
0: É assim, bem, é mais alto que esse ainda. Ainda. Assim.
1: É assim. Mas não é um arroto não, dona Quitéria.
0: Eu não tô entendendo mais de nada. Você é o médico que vai marcar os exames. Como é isso?
1: Eu sou suplente do médico reserva aqui. Mas como é o som dos gases pra eu saber pra eu passar o remédio?
0: É assim.
1: Ah, já mudou. Peraí, faça de novo aí pra eu saber qual é o remédio correto.
0: É assim.
1: Ah, então não é dos arrochados, não. É do meio frouxo, né? Vou ser sincero com a senhora. Pelo que eu tô vendo aqui, o remédio pra isso aí é cacho de coco.
0: Como é a história?
1: Aqui na sua requisição tem escrito cacho de coco.
0: Eu acho que isso aí você tá passando trote pra mim, é?
1: É não, é?
0: É? A porra trote fica pra você mesmo?
1: E o cacho de coco, bota onde?
0: Bota no seu.
1: Eu não vou ligar de novo, não.
2: Alô?
1: Opa, chama aí, Quitéria.
0: Oi?
1: Chama ela aí que eu tô escutando a voz dela.
2: Quer falar com quem, rapaz?
1: Não é com Quitéria, cacho de coco?
2: Do seu c****, filha da c****.
1: Mas tu não me conhece, não.
2: Ah, você também não me conhece, não. Tu é c****, filha da c****.
1: Eu sou das quebradas, viu?
2: Você pode ser de onde você quiser.
1: Esse menino é meu, tá me chamando de papai, né?
2: Toma no c****, filha da c****.
1: Cadê o cacho de coco, hein?
2: Eu já disse onde é que ele tá, pô. Ele tá no seu c****, e da sua mãe, e do seu pai.
1: Tu também solta gás, igual a Quitéria.
2: Viu, filha da c****? Vem pra cá, pô.
1: Cacho de coco tá pura quenga.
2: É? Cadê a sua mãe, pô, nela?
1: Mandioca?
2: A c****, da sua mãe, cadê, filha da c****?
1: Ele faz de manhã, que ela é direita, viu?
2: Sua mãe, você, o seu c****, o seu pai, viu? Filha da p****, se respeite, tá pra ser vergonha. Como é que você liga pra casa dos outros uma hora dessa pra... pra tá tirando onda, filha da p****?
1: E caixa de cor?
2: Filho de rap. Filho de rap. Filha da p****. Corno safado, viado.
1: Ei, peça desculpa, vai.
2: Desculpa? Desculpa o quê, filho da p****? Cadê sua mãe? Tá debaixo do jegue essa hora, hein?
1: Faço respeito,
2: homem. Qual é o homem, rapaz? Caba que homem faz o que você faz, caba safado.
1: Tá falando com macho, viu?
2: E você também tá falando com o macho da sua mãe.
1: Então tu é uma fêmea, porque mãe é sapatão.
2: Filha da p****.
1: Respeito, homem, rapaz.
2: Caba sem vergonha.
1: Eu não sou o homem da tua mãe.
2: Ah, qual é o homem que você é, cachorro?
1: Essa benção, papai.
2: Filho de fila da p... corno safado, viado.
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7: Por aqui, Nivaldo na área. Tô ao vivo a partir de agora até as 2 da tarde. 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
0: Fala aí, tudo bem, galera? Beleza? Mais uma noite de quinta pra você que tá pintando agora aqui na pista 921. Muito prazer, eu sou Nivaldo e tô chegando, tô na área. Fala pra você até as 8, a partir de agora é a segunda edição do Arquivo 92 desta quinta-feira. Até as 8, manda uma porrada de edição bacana pra você curtir, viajar e matar saudades sempre com a 92. Manda pra gente aquela antiga que você quer curtir novamente aqui na pista. É o 3631-6221, nosso bom e velho telefone pra você ligar, trocar aquela ideia com a gente, pedir o seu som, beleza? Ou se preferir, manda aquela mensagem bacana pra gente aqui no WhatsApp, tá aí, é o 998233356. Pede, a gente obedece, manda de volta pra você. Combinados? Dá um gás volume que pra começar bem a segunda edição do Arquivo desta quinta tem ela, Nina, com 99 Red Balloons.

0: com The Same Sun, 99 Red Balance com Nina, foram as primeiras da segunda edição do Arquivo desta quinta. O Arquivo tá só começando, rapidão eu tô de volta, não sai daí não, ligeiro intervalo, já já na área tem Culho, é sonzeira, Gangsta's Paradise, é sonzeira aqui no Arquivo daqui a pouquinho.
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0: aqui, você nem está promoção 92, essa rádio perfeita pra você. Morris White com I Need You, também Coolio com Gangsta's Paradise e ainda teve Mariah Carey com You Remind Me. Só sonzeira aqui no arquivo, essa é a segunda edição do arquivo desta quinta-feira. O arquivo tem muito som pra rolar pra você ainda até as 8, então não sai da cola, rapidão tô de volta, tem Ace of Base, é sonzeira. Daqui a pouquinho no arquivo, Look Love, eu gosto demais desse som, daqui a pouquinho você vai curtir inteirinho aqui no arquivo.
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0: Esse é o arquivo, as velhinhas da programação da Audio Sul, essa rádio perfeita pra você, clássica Guns N' Roses com November Rain aqui na Mais Ouvida, fechando com Toque de Classe a segunda edição desta quinta-feira do arquivo, também Rerotic com Free to Come to Bed e ainda Starkoff com Everybody Get Down, foram as minhas últimas da segunda edição do arquivo da sua quinta. O arquivo fechou amanhã, sexta-feira, finalzão de semana, eu tô na área, 1 da tarde, mando pra você a primeira edição do arquivo, sempre pra você curtir no seu final de semana, beleza? Uma ótima noite de quinta pra todo mundo, amanhã 1, tô na área e a gente se fala.
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3: 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Agora, todo final de semana tem um SPC por aqui. 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
1: Aí sim, hein?
0: É claro que o churrasco é por sua conta, mas a trilha sonora deixa com a gente. 92 FM.
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0: construída em parceria com o noivo dela. E para a cantora poder mostrar isso nos shows para os fãs é um grande privilégio, sempre único, especial. Em cada apresentação, a Lady Gaga lembra de que é possível reescrever a própria história.
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Atenção, torcedor, aprenda comigo agora quando é que a esposa perde o amante para o marido. Olha o marido que há muito tempo não dava aquela castigada na patroa. E ele era o maridão largado, largado. E aquele carnão ali em casa só à toa. Ela resolve botar tempero no pastel, pega o telefone e liga pra um garanhão de aluguel, amante profissional. O cara vem, vem, vem. O cara chega chegando. Ela leva o cara para o quarto, ela vai tirando a roupa para ele. Ele tira a roupa para ela, que já fica de olho naquela mortadela. Mas o marido dela chegou, pegou os dois pelados. Ele no fim foi o marido quem pagou. Tudo pro fundo do gol. A esposa tava perigo, o garanhão veio atender, acabou atendendo o marido. E aí, tagarela? Ah, aí que você vê como é que são as coisas. Marido não queria nada, acabou querendo, é uma

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